0: Muito bem, 21 horas e 22 minutos, aliás. Trouxemos então para vocês aí, com a banda Arte Livre, Menina da Aldeia, e tivemos Papo de Bar também, e o Beija-Flor, e com a banda Panamérica Porta-Retrato, e Garotos MSN e Banda Vibrantes, lá do Paraná, gravadora Vertical, produção musical Pareço um Menino. Vamos lá com mais música, 21 e 23 minutos, vamos com o Calmon, Duas Vidas em Um Só Coração. Tá aí para vocês.
1: 21 horas e 23 minutos.

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Muito bem, muito bem. É, vocês ouviram então aí, né, com a banda Doce Encanto, na voz do Delo, né, que já teve aqui conosco aqui na Ferrabras, tinha sua programação aqui nos domingos. Então, ele fez companhia, né, nessa música que é Valsa dos Namorados. E tivemos Duas Vidas em um Só Coração, com o Calmon. 21 horas e 30 minutos. Vamos lá com o nosso apoio. Daqui um pouquinho retornamos com mais música para vocês. Aquele abraço.

0: 21:30.
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0: 21:31.
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0: 21:32.
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0: 21:32.

0: bem, muito bem. Vamos prosseguindo. Vamos prosseguindo com a nossa programação. Vamos lá, vamos ver. Tem mais gente que está curtindo aqui conosco. Ah, Dona Ledi Soul. Muito obrigado, Dona Ledi. Está curtindo aqui, está junto conosco. O Antônio Machado, né? É o Antônio Machado, aqui da Ferra Brás FM. É, tá curtindo também, muito obrigado. Vai a programação para vocês aí. Um abraço para ti, para Dona Adélia aí também. A Dona Ledi Soul, muito obrigado. Vai a programação para vocês que estão aí curtindo. E também a aqui a Maria de Lourdes Santos. Trouxe uma boa noite para ti também. Vai a programação para todos vocês aí. Muito obrigado. Que Deus abençoe todos. Vamos lá com música. Já tá na agulha aí para vocês. Com o Calmon. Vamos lá com o Calmon. Pele de maçã. 21 e 35 minutos. Tá aí a música para vocês. Aquele abraço.
1: 21 horas e 35 minutos.

0: 21h51.
1: Muito bem, muito bem. 21h51. Trouxemos para vocês aí, então, as músicas que vocês ouviram aí, Cor de Caramelo. E também, Teu Sorriso e Coisas de Deus. E com o Calmon, Pele de Maçã. Vamos lá com mais música? Vamos lá, então, com o Ronco do Bandoneon. E com o JM, o Chalezinho 4x5. E com o São Francisco, uma música que eu acho muito linda, que é Obrigado, Senhor. Vamos lá, então? Tá aí para vocês a hora e as músicas. Aquele abraço.
0: 21h52.

0: 22 horas em ponto.
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0: 22 horas e 1 minuto.
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0: 22 horas e 2 minutos.
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0: 22 horas e 2 minutos.

Bem, muito bem, é exatamente 22h05. Vamos lá com mais música, vamos trazer com o Calmon, Sol e a Lua, tá aí pra vocês, a hora e a música. Vamos lá então.

0: 22 horas e 6 minutos.
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Muito bem, são exatamente 22h27. Estamos chegando perto do encerramento da nossa programação. Mas antes vamos trazer o clima ainda antes, né? Antes de ir para o último bloco. Trouxemos para vocês aí com... esqueço o nome da banda, vamos ver aqui.

0: É com o Brilha Som, Filho do Coração. Uma música muito linda, né? A gente até e analisando bem, a gente dá emoção, porque é o começo, né, de uma família. É. E também De Carona com a Saudade, com outra banda ali, e Baile do Chope com o vamos ver aqui. Com a banda União. É. E um popurrê ali com o JM, Menti Pra Você. E antes trouxemos aqui com o Flávio Dalcin e Banda Ouro, 99 e alguma coisa. Muito bem, 22 e 30 minutos. Vamos lá com o nosso apoio, daqui um pouco a gente retorna. Aquele abraço a todos vocês que estão aí ligados conosco.
1: 22 horas e 30 minutos.
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1: 22 horas e 31 minutos.
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0: Bem, muito bem. Antes de nós trazer as últimas músicas, vamos lá com o clima-tempo para vocês. Vamos lá então.

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1: Vamos então, vamos lá. Amanhã, dia 29, né? A mínima vai ser a 13 graus e a máxima a 20. No sábado, dia 30 do 5, a mínima 16 e a máxima 20 também. No domingo, dia 31, a mínima 15 graus e a máxima também 20. Segue três vezes ali de 20. Na segunda-feira, então, vai estar, que é o dia primeiro, né? Na segunda-feira, a mínima 15 e a máxima 18 graus.

É, então já trouxe aqui para vocês, né, como é que vai ser no fim de semana, amanhã, sábado e domingo até segunda-feira.

Muito bem, 22h40 minutos. Vamos então trazendo as últimas músicas. Vamos lá com a nossa trilhazinha. Nós vamos trazer o nosso último apoio aqui, né? Hoje à noite, não podemos esquecer. O último apoiozinho aqui. Vamos lá.

0: Muito bem, muito bem. Vamos então quando são 22h42 minutos.
1: 22h42.
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0: Muito bem, vamos trazendo as últimas músicas para vocês. Vamos lá então.

Vamos com o Donny Malman, é o Amor Quando Acontece, e com os atuais, Amada Mia, e depois com a banda, vamos ver aqui,

0: Vamos então também com a super banda imigrante daí, o Shot do Tio Ori. Vamos então, o amor quando acontece, com o professor Odoni e com os atuais Amada Mia e com a super banda imigrante aqui de Sapiranga, Shot do Tio Ori. 22h45. Vamos encerrando, agradecendo quem estava nos acompanhando aqui. Muito obrigado. Aquele abraço a todos vocês. Que Deus ilumine o caminho de todos. E o meu beijo carinhoso para as crianças, embora que nesse momento estão no seu soninho, que durmam com Deus e sonhem com os anjinhos. Até sábado, a partir das 20 horas, se encontramos novamente com o programa Bailando na Ferrabrás. Tenham todos uma boa sexta-feira e um bom sábado também. Até lá. Que Deus abençoe todos. Tchau, tchau.
1: 22 horas e 46 minutos.

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2: 22:59.
3: Busque tua felicidade, seja incansável, ainda que seja necessário caminhar 1.000 milhas, mesmo que o caminho pareça inalcançável. Tenha fé e alcançarás grandes maravilhas. Ponha a tua vida nas mãos do Deus vivo. Ele faz das tempestades marés tranquilas. Ele é o Deus do impossível. 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E agora à noite será momento de reflexão e momento de crermos que amanhã será melhor. 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
1: Ferrabras FM, 5 horas 57 minutos, sejam bem-vindos. Ah, mas que maravilha, maravilha, maravilha. Agradecer a Deus, alegria, alegria. Amanhecer com saúde é uma bênção. Poder estar aqui, fazer o que gosta, trabalhar, fazer como você quando sair, é uma maravilha, é um privilégio. Sejam bem-vindos. Bom dia para uma sexta-feira abençoada por Deus. É sexta-feira, termina a semana com muita fé e alegria. Inspira e motiva as pessoas ao seu redor com palavras e ações motivadoras. Que esta sexta-feira marque o início de um final de semana abençoado, repleto de bênçãos para você, para sua família, para todos e todas. Bom dia, Sapiranga, e vamos simbora, gaúchos e gaúchas de todas as querências.
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0: 6:01.
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0: 6:04.
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6: Prezados amigos, prezados ouvintes, muito bom dia, muito obrigado pela parceria. Onde quer que você esteja, obrigado. É um momento de fé, de reflexão e agradecimento. Momento de apresentação do programa final de semana, é sexta-feira. Obrigado pela semana, obrigado pela parceria, obrigado Senhor por tudo que temos, tudo que somos. Todas as manhãs Deus coloca o mundo à nossa frente e diz, vai que é todo seu. Acordar com saúde é uma benção. Poder fazer o que gosta, trabalhar, ganhar o pão nosso de cada dia é um privilégio. Com saúde, paz e alegria, sejam todos muito bem-vindos. Nosso dia seja repleto de alegria. Nesse momento de fé, temos muito mais a agradecer do que pedir. Sejam todos muito bem-vindos, prezados adiovintes, ao programa Aurora com Deus desta sexta-feira.
7: 5. Vendo Jesus as multidões, subiu ao monte. E como se assentasse, aproximaram-se os seus discípulos e ele passou a ensiná-los, dizendo:
8: bem-aventurados os humildes de espírito, porque deles é o reino dos céus. Bem-aventurados os que choram, porque serão consolados. Bem-aventurados os mansos, porque herdarão a terra. Bem-aventurados os que têm fome e sede de justiça, porque serão fartos. Bem-aventurados os misericordiosos, porque alcançarão misericórdia. Bem-aventurados os limpos de coração, porque verão a Deus. Bem-aventurados os pacificadores, porque serão chamados filhos de Deus. Bem-aventurados os perseguidos por causa da justiça, porque deles é o reino dos céus. Bem-aventurados sois quando por minha causa vos injuriarem e vos perseguirem, e mentindo disserem todo mal contra vós. Regozijai-vos e exultai, porque é grande o vosso galardão nos céus. Pois assim perseguiram aos profetas que viveram antes de vós. Vós sois o sal da terra. Ora, Se o sal vier a ser insípido, como lhe restaurar o sabor? Para nada mais presta, senão para, lançado fora, ser pisado pelos homens. Vós sois a luz do mundo. Não se pode esconder a cidade edificada sobre um monte. Nem se acende uma candeia para colocá-la debaixo do alqueire, mas no velador, e alumia todos que se encontram na casa. Assim brilhe também a vossa luz diante dos homens, para que vejam as vossas boas obras e glorifiquem a vosso Pai que está nos céus. Não penseis que vim revogar a lei ou os profetas. Não vim para revogar, vim para cumprir. Porque em verdade vos digo, até que o céu e a terra passem, nenhum i ou um tio jamais passará da lei, até que tudo se cumpra. Aquele, pois, que violar um destes mandamentos, posto que dos menores e assim ensinar aos homens, será considerado mínimo no reino dos céus. Aquele, porém, que os observar e ensinar, esse será considerado grande no reino dos céus. Porque vos digo que, se a vossa justiça não exceder em muito a dos escribas e fariseus, jamais entrareis no reino dos céus. Ouvistes que foi dito aos antigos: não matarás, e quem matar estará sujeito a julgamento. Eu, porém, vos digo que todo aquele que, sem motivo, se irar contra seu irmão estará sujeito a julgamento. E quem proferir um insulto a seu irmão estará sujeito a julgamento do tribunal. E quem lhe chamar tolo estará sujeito ao inferno de fogo. Se, pois, ao trazeres ao altar a tua oferta, ali te lembrares de que teu irmão tem alguma coisa contra ti, deixa perante o altar a tua oferta. Vai primeiro reconciliar-te com teu irmão. E então, voltando, faze a tua oferta. Entra em acordo sem demora com o teu adversário, enquanto estás com ele a caminho, para que o adversário não te entregue ao juiz, o juiz ao oficial de justiça, e sejas recolhido à prisão. Em verdade te digo que não sairás dali enquanto não pagares o último centavo. Ouvistes que foi dito: não adulterarás. Eu, porém, vos digo: qualquer que olhar para uma mulher com intenção impura no coração, já adulterou com ela. Se o teu olho direito te faz tropeçar, arranca-o e lança-o de ti. Pois te convém que se perca um dos teus membros e não seja todo o teu corpo lançado no inferno. E se a tua mão direita te faz tropeçar, corta e lança de ti. Pois te convém que se perca um dos teus membros e não vá todo o teu corpo para o inferno. Também foi dito: aquele que repudiar sua mulher, dê-lhe carta de divórcio. Eu, porém, vos digo: qualquer que repudiar sua mulher, exceto em caso de relações sexuais ilícitas, a expõe a tornar-se adúltera. E aquele que casar com a repudiada comete adultério. Também ouvistes que foi dito aos antigos: não jurarás falso, mas cumprirás rigorosamente para com o Senhor os teus juramentos. Eu, porém, vos digo: de modo algum jureis, nem pelo céu, por ser o trono de Deus, nem pela terra, por ser estrado de seus pés, nem por Jerusalém, por ser cidade do grande rei. Nem jures pela tua cabeça, porque não podes tornar um cabelo branco ou preto. Seja, porém, a tua palavra: sim, sim, não, não. O que disto passar vem do maligno. Ouvistes que foi dito: olho por olho, dente por dente. Eu, porém, vos digo: não resistais ao perverso, mas a qualquer que te ferir na face direita, volta-lhe também a outra. E ao que quer demandar contigo e tirar-te a túnica, deixa-lhe também a capa. Se alguém te obrigar a andar uma milha, vai com ele duas. Dá a quem te pede e não voltes as costas ao que deseja que lhe emprestes. Ouvistes que foi dito: amarás o teu próximo e odiarás o teu inimigo. Eu, porém, vos digo: amai os vossos inimigos e orai pelos que vos perseguem, para que vos torneis filhos do vosso Pai Celeste, porque Ele faz nascer o seu sol sobre maus e bons e vir chuva sobre justos e injustos. Porque se amardes os que vos amam, que recompensa tendes? Não fazem os publicanos também o mesmo? E se saudardes somente os vossos irmãos, que fazeis demais? Não fazem os gentios também o mesmo? Portanto, sede vós perfeitos, como perfeito é o vosso Pai Celeste.

0: Obrigado, Senhor, por tudo que temos, tudo que somos. Obrigado pela parceria, obrigado pela semana, obrigado a todos e todos. Nosso programa volta segunda-feira às 6 horas. Para hoje, pedimos a intercessão da nossa Virgem Maria, que o nosso dia seja repleto de alegria, de superação dos desafios, de empatia, de respeito, esperança. Um final de semana abençoado para todos e todas, que ela abençoe cada um e cada uma no dia do trabalho, abençoe as folgas de todos, proteja cada lar, cada família com o seu amor de mãe. Que assim seja, ó Virgem Mãe.
1: Ave Maria, cheia de graça, o Senhor é convosco. Bendita sois vós entre as mulheres, bendito é o fruto do vosso ventre, Jesus. Santa Maria, Mãe de Deus, rogai por nós, pecadores, agora e na hora de nossa morte. Amém. E que desça sobre você, sobre o nosso Brasil, sobre nossas famílias, a bênção do Deus Todo-Poderoso, Pai, o Filho e o Espírito Santo. Amém.

0: 6:15.
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2: Os animais, tá na hora, vamos lá, mas que tal? Sempre eu, hoje é sexta-feira, adivinha? Pra mim de novo, né? Não tem, de segunda a sexta e todos os dias, feriados ou não, sempre o machadinho. É, fazer o quê, né? Nasci bonito, mas não, mas pobre, né? Tá desse jeito. Bom dia. Eita!

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1: Eita! Bom dia! Sejam bem-vindos. Ô Maurílio, um abraço, guri. Tô mandando um bom dia especial pra você, mas que barbaridade. Um abraço, bom dia. Eita! Aí nós, na rua São Jacó, mas que tal, São Jacó? Bom dia. É, meus amigos. Gente, vamos falar do clima? Vamos falar do clima agora. Tempo para hoje, segundo o Climatempo. Hoje teremos um dia sol com muitas nuvens, pancadas de chuva à tarde e à noite. Mas a chuva é muito pouquinho. Muito pouquinho. 1,3 milímetros. 40% de chance para chuva. Temperatura na casa dos 12 graus e a máxima 17. Sensação térmica entre 12 e 15. 99% a umidade relativa do ar. Vento leste, 3 km por hora. O sol nasce às 7 horas e 8 minutos. Pôr do sol, 17 horas e 33 minutos para o horário de Brasília. Hoje, dia 29, estamos na lua crescente. 29 de maio, lua crescente até amanhã, dia 30. E no dia 31, domingo, domingo 31, você tem lua cheia. Eita, bom dia! Mas que tal? O pessoal aí ligado. Bom dia. Quero mandar um alô aí para todos meus amigos ligados com a gente. Vamos lá. A Isanete Machado, Maurício Chorno, Leonir Zorzanella, Lidia Saúla, Rosinete Minkel. Bom dia. Temos também aqui o Cláudio Silva, Bolacha. Um abraço, guri. Daqui a pouquinho já no supermercado, né? Ali na Major, na 20 de setembro. Bom dia. O Gildo. O Gildo e a... Vamos que vamos, né? Sextou. O Gildo e a Marlene estão ligados com a gente. A Cláudia lá em Campo Bom, ligada com a gente. E hoje é sexta-feira. Leonelson Miranda, Eleomar Denegri, bom dia. Hoje é sexta-feira. Então o pessoal está em casa, o pessoal no trabalho. Outros vão folgar. Outros vão procurar emprego. A vida é assim, né? A vida é assim. Não para. Outros vão pro baile amanhã. Vão pro baile? Vão. O Leonelson Miranda, vocês vão ir pro baile da Verinha, né? Baile da Verinha, tu já pensou? Vai ser uma festa, né?
2: Olá, galerinha linda. Eu, Verinha Prussiano, passando novamente aqui na Rádio Ferrabras, a rádio mais ouvida da cidade. Convido a todos vocês, pela primeira vez se apresentando na sociedade.

0: de 30 de novembro. Eles, Denis e Vacaria e companhia. Bora lá, gente, dançar e se divertir com essa amiga Verinha Prussiano. Aquele beijo no coração e aquele forte abraço. Tchau, tchau, gente. Até sábado.
1: É, até sábado, né? Isso, amanhã de tarde tem show de bandas. E o Leonelson no show de bandas, sempre trazendo muita música, muita coisa boa, né? Mandar um alô aí. Olha só, vamos ver quem é que já acordou. O Maurício Eve. Ô Maurício, acordou cedinho. A Marlene Krause Petria, Beatriz Peno, João Taborda, lá em São João Batista. O João era goleiro do nosso time, era uma barbaridade. Eles não acreditam, João, que nós ficamos um ano sem perder nenhum jogo. É verdade. E aí eles vão dizer: ah, mas vocês não jogaram com ninguém. Não, mas jogava muito, todos os sábados. É desse jeito. Aí o Espola Ouro, o irmão do Espola Ouro, jogou no nosso time. O Espola Ouro nunca. O primo do Espola Ouro, que Deus o tenha, um rapaz, gente finíssima, que faleceu num acidente de moto há muito tempo. Jogava bem, jogava no nosso time. O irmão do Espola Ouro jogava mais Espola Ouro. Tá acordado agora o Espola Ouro também, isso que vai trabalhar cedo, mas que barbaridade. O Kleber, o Joaquim, todo esse povo, mas que tal? Bom dia. Vamos dar uma espiada aqui se tem mais alguém que mandou um alô para nós? Vamos dar uma espiada. Vamos dar uma espiada aqui. Opa, já troquemos de lugar aqui. Troquemos aqui o rádio, mas que barbaridade. Desse jeito, né? Desse jeito, barbaridade. Ah, tá aqui. Então a gente vai tocando, tocando. O meu amigo Regis, bom dia. E assim a gente vai tocando a vida por diante. É? Vamos lá. Meu amigo, minha amiga, obrigado, obrigado, obrigado. Bom dia. Ah, mas olha só, a Beatriz Pena diz assim: bom dia, ótima sexta-feira para todos nós, que esse dia seja repleto de bênçãos. Verdade, Beatriz, obrigado. O Rodrigo Soares manda um bom dia. É, o Maurício disse assim: uma ótima sexta-feira. O Leonel Miranda acordando, o Josué dormindo. Ah, o Josué dormindo ainda, mas que barbaridade. Agora nós vamos aqui, ó. Vamos aqui. Gente, olha só. Velho Casarão, depois falemos mais, né? 6 horas e 23 minutos. Ah, o Gildo tem jogo. É, eu falei no jogo, o time do Gildo também joga muito, joga todos os sábados. É, o Gildo joga todos os sábados. Estão pensando que é o quê, né? Estão pensando que é o quê? Vamos ver, né? Vamos ver aqui. O WhatsApp, eu quero ver o jogo, ele mandou para mim aqui, agora eu vou ter que achar, né? Olha só, sábado de jogo. O Trianon vai sair jogar fora de casa, transmissão ao vivo para toda a TV Gunchume e a Rádio Samambaia, das 14 horas no campo do Rio Grandense em Campo Bom. Vai enfrentar o Esporte Clube Manchester. O Manchester, viu? É, tu acha que é. E Trianon, o Manchester vai ver, né? Mas que barbaridade, é esse jeito. Aí o Chupeta, o meu amigo Thiago, jogando lá. Pessoal, é uma barbaridade. Velho Casarão. O Nelson Floraci, ligado com a gente, bom dia. Matando saudade com Teixeirinha.

0: 6:28.
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0: 6:32.
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9: E aí, meu amigo Zafilinche, um abraço, bom dia. Solange Prates, bom dia. É, o pessoal ligados com a gente. Eva de Fátima Cavaleiro, Luiz Cavaleiro, pé por pé, mas que tal? Bom dia. É, gurizada buena por demais, mas que tal? Mandar um alô aí pro Mauro da Auto Lavagem, o Ismael. Já estão mateando daqui a pouco no trabalho, o Mauro no Auto Lavagem, na rua Caixaram 50, o Ismael no trailer, aquele café bem passado para todos os clientes logo depois das 7, na Tiradentes no centro. É, o Super Padre Hells, às 7 horas, meu amigo Paulo mateando, bom dia. Jornal NH de hoje, policiais da facção denuncia. Ah, denuncia não. Policiais da facção, denúncia traz novos detalhes sobre crimes de brigadianos no Vale dos Sinos. Meu Deus, tá no NH online. Soldados usavam estrutura de trabalho para recolher propina, vazavam informações sigilosas ao narcotráfico e até arrombaram casa para furtar drogas. Mas há policiais. Eco! O domínio de facções criminosas sobre condomínios residenciais no Vale dos Sinos, que veio à tona por meio de reportagens do Grupo Sinos em outubro do ano passado, segue com desdobramentos. Nesta quarta-feira, o Ministério Público denunciou dois soldados da Brigada Militar de São Leopoldo por recebimentos de propina de traficantes e até pela invasão de uma casa para furtar dinheiro e drogas avaliada em R$400 mil. Policiais de 32 e 30 anos foram presos na manhã de ontem, de 18 de dezembro, em operação da Corregedoria Geral da Brigada. O órgão chegou aos servidores após receber informações desencadeadas por reportagens a respeito do condomínio Vila Germânica, no bairro Santos Dumont, que era dominado por um traficante preso em charqueadas. Mas, que barbaridade. PCC e Comando Vermelho são classificados como organizações terroristas pelos Estados Unidos. Isso aí, gente, é um absurdo. Eles são criminosos e tal. E aí, qual é a repercussão? Grace... Grace Rossmann chama a família Bolsonaro de traidoras da pátria. Por causa desse absurdo. Deputada federal afirma que medida de Washington ameaça a soberania nacional e acusa bolsonaristas de incentivar ingerência estrangeira. A deputada federal Gleisi Hoffmann, do PT do Paraná, acusou a família Bolsonaro de agir contra os interesses nacionais ao apoiar a decisão dos Estados Unidos de classificar o primeiro Comando Vermelho, PCC, o Comando Vermelho da capital. Não, o PCC, primeiro comando da capital PCC, sigla, e o Comando Vermelho, CV, do Rio, acho que é, né? Como organizações terroristas, em publicação nas redes sociais nesta quinta-feira. Gleisi afirmou que os bolsonaristas estariam incentivando uma ingerência estrangeira sobre o Brasil e classificou a postura do grupo político como uma ameaça à soberania nacional. A manifestação ocorreu após o governo do presidente dos Estados Unidos, Donald Trump, anunciaram o enquadramento das duas facções brasileiras como organizações terroristas estrangeiras e terroristas globais, especialmente designados. Para a parlamentar petista, o combate ao crime organizado deve ser conduzido pelas instituições brasileiras, sem interferência externa ou com respeito à autonomia do país. Mais uma vez, a família do Bolsonaro mostra que são traidores da pátria, festejando uma ingerência dos Estados Unidos no Brasil. Não represento nem querem que seja respeitada. Não respeito e nem querem que seja respeitada a soberania nacional, escreveu Gleisi. Mais uma vez, a família mostra que são traidores da pátria, festejando uma ingerência no Brasil. Não respeito e nem querem ser respeitada. Podem dar o nome que quiserem. Terrorismo, máfia, facção, crime é crime. Tem que ser combatido, disse a Gleisi. Deputada destaca as ações e aí as críticas à postura, né? Então, olha, vou te contar, né? Sem demagogia, sem mentir e sem bater continência para bandeiras dos outros, escreveu a deputada. Muito bem.
10: É, então, uma PEC do governo, colocando, está lá no 247. Ó, e a mídia, ó. Flávio Bolsonaro aposta em intervenção dos Estados Unidos para chegar à presidência, diz Ricardo Nobres. Jornalista afirma que projeto político do senador depende da ingerência norte-americana nos assuntos internos do Brasil. O jornalista Ricardo Nobles afirmou que o senador Flávio Bolsonaro, PL do Rio de Janeiro, estaria disposto a aceitar uma intervenção dos Estados Unidos nos assuntos internos do Brasil, caso isso favoreça seu projeto político de chegar à presidência da República. A declaração foi feita em meio à repercussão da decisão do governo do presidente dos Estados Unidos, Donald Trump, de classificar o primeiro comando PCC da capital PCC e o Comando Vermelho como organizações terroristas. Nas redes sociais, Nobles associou a atuação de ingerente de integrantes da família Bolsonaro junto a autoridades e setores políticos norte-americanos a uma estratégia que, segundo ele, coloca interesses eleitorais acima da soberania do país e o povo brasileiro. É, meu amigo. Absurdo, absurdo, absurdo. Jamais deve festejar ingerência de outro país na tua pátria. Porque qual é a tua pátria? 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Está lá no jornal 247 online essa matéria. Quem quiser ler, só acesse 247 na internet. 6h39. Amanheceu. Ah, vamos fazer o seguinte. Amanheceu, então, pegar a viola e vamos botar o pé na estrada.
11: E sabe que cantar também, moda, puxa uma moda, puxa outra também. Quer ver? Vamos ver uma moda, vamos lá.

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1: 6:46.
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0: 6:47.
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2: E assim a gente vai, bom dia. Vagas no Calçados Beira Rio, vagas no Calçados Barbosa, vagas aí em Vendes por causa do quê? Para fazer o setor na Tecno Shoes, aí em Ramarim, Via Marte. E falar em vagas e também em folgas, hoje o Calçados Beira Rio, né? É, hoje o Calçados Barbosa de folga. É, fizeram uma folga. Então o pessoal aí tá folgando hoje. Bom dia, minha esposa trabalha lá, né? Diz que hoje tem folga. Muito bem. 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Aí o Cine, você passa lá e vê as vagas em outras atividades. Bom dia. É o Brasil dos brasileiros, né? É o Brasil dos brasileiros. Que estamos vivendo um momento interessante, né? Interessante. Bom dia. E assim nós vamos. É assim nós vamos. Vamos embora. Meu amigo, minha amiga, no Jornal NH de hoje, homem é morto a tiros em estacionamento em supermercados em Canoas. A van está em preparativos finais para abertura da nova loja em Taquara neste sábado. Chuva retorna ao Rio Grande do Sul neste final de semana. Rio Grande do Sul enfrenta aumento de casos de gripes, né? É, e entra em alerta máximo em meio à baixa vacinação. Vamos se vacinar, vamos se vacinar. Bom dia. E assim vai, né? E assim vai. Zoológico de Sapucaia do Sul registra mais 5 mortes de aves. Homenagem, eu vou reencontrá-la no céu, diz pai da enfermeira vítima de feminicídio em Canoas. Prazo para declarar imposto de renda termina nesta sexta-feira. Ó, se você não fez, cancela o teu CPF, dá um monte de problemas. Matérias que estão lá no Jornal NH, 6:50. Ah, os...

Pedrinho Pereira, bom dia. Meus amigos, bom dia. Lourdes Mitos, bom dia. Lady Saul, a Clotilde Jung. Pessoas ligadas com a gente, obrigado pela companhia. Sapiranga não para. E assim nós vamos. Nossa, agora vamos com a canção? Vamos com a canção. Um mate bem amargo, bem mate canudo. Bom dia, ótima sexta-feira.

0: Baixa o balão aí na cuia, bem colorado, bem macanudo. Bom dia. Vamos que vamos. Dele que dele. Não sabe.
1: 6:52.
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3: 6 horas e 56 minutos.
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5: Eita, bom dia! 6 horas e 56, 29 de maio de 2027. Ah, 27? Não, 2026, mas que tal? É por aí. Hoje no calendário é dia do estatístico. As estatísticas dizem que eu tô aí, tô uma mistura de nada com coisa nenhuma. Ah, mas que barbaridade! Dia do geógrafo. Dia Mundial da Energia, Dia Internacional dos Soldados da Paz das Nações Unidas, dias de São Massimino, Dia Mundial da Saúde Digestiva, dia do Ibigiano, Dia Internacional do Everest, do Monte Everest. É, isso é, que tal? E amanhã, sábado, é dia do geólogo, dia do decorador, dia de Santa Joana d'Arc, dia de São Fernando, dia mundial de esclerose múltipla, dia mundial da batata frita, muito bom para sábado, né? E dia internacional da batata. Mas que tal? Tem festa amanhã? É, e domingo é dia do Espírito Santo, e dia mundial sem tabaco, e dia do comissário de bordo. Eita, é o calendário, né? Bom dia. Meu amigo, o Ivo Caetano, ligado com a gente, obrigado pela companhia. Sapiranga, cidade das rosas, do voo livre. Nossa terra, nossa gente. Mandar um abraço, 6 horas e 57 minutos. Bom dia. É. O Brasil precisa se preparar para contra-ataque à altura da agressão. Que de, é? Será? Pois é. Que loucura, né? Que loucura. Tá todo as matérias na política, é engraçado, né? Os políticos de esquerda defendendo a soberania nacional e em Brasília, né? Tá aqui no Jornal 247 e eu tô procurando uma manifestação de alguém que seja da direita, de centro, sobre essa questão. Por exemplo, já no Rio de Janeiro, deputado, eu acho que é deputado, né? Uhum. Deputado afirma que governo Lula combate facções, milícia e crimes financeiros sem abrir mão da soberania nacional. Ah, diz o Freixo. É carioca o deputado, né? Deputado Marcelo Freixo, do Rio de Janeiro, PT do Rio de Janeiro. E onde é que estão os demais? Eu queria ver o que pensam outros políticos. Comentários e tal. Como é que se manifesta em defesa do Brasil? Ou acha que tem que entregar a nação? Pois é, vai entender, época de Copa do Mundo, época disso, né? 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Bom dia. Evo Morais diz que Bolívia está em rebelião contra neoliberalismo. Ex-presidente afirma que protestos defendem trabalhadores, democracia, constituição e recursos naturais da Bolívia. E a União Europeia busca aprender com PIX e boas práticas bancárias do Brasil. É. 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O governo dos Estados Unidos diz que fará tudo possível para prender o líder cubano. Engraçado, né? E ele que mata tantas pessoas, quem é que vai prender? Uhum. É o império, né? O imperialismo sempre. 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Bom dia. 7 horas. Tenha um dia maravilhoso. Quem está trabalhando, quem está de folga, bom passeio, bom mato, bom descanso, boas amizades, bom dia. E que as andorinhas nos tragam um final de semana maravilhoso. Bom dia.

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1: 7:03.
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1: 7:05.

a gente vai, 7h07, bom dia! Bom dia, Sapiranga, um abraço! Aí no trailer do Ismael, aquele café bem passado, bem fresquinho, bem macanudo, dentro de instantes. 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Bom dia, o Planeta Calçados. Bom dia. Vamos que vamos. Agora nós vamos cantando Desgarrados. É uma linda canção. Bom dia. Quantos desgarrados? Agora na campanha do agasalho, dê bons agasalhos, aqueça com o coração a quem tem frio, a quem precisa. Bom dia. Quanta gente que sai do campo, sai da roça, do interior, vai para a cidade grande. Aí vem a exclusão. Exclusão social por falta de preparação, falta de estudo, idade chegando, a pobreza. O que sobra para muitos é primeiro as favelas, as vilas, moradias difíceis. E depois os viadutos, as pontes, as marquises. Muita gente desgarrados. Mário Barbará.

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Você tá na roça, o colono na roça? É, o colono na roça, sempre trabalhando, levantando cedo, se virando. E assim, né? O pessoal não para. E Matando Saudade, uma canção do Teixeirinha, vai cantar uma música para todos os amigos, amigas, você que tá em casa, você que tá no trabalho. Seu Gilberto Antonini, bom dia! Onde é que está seu Antonini? Ah, tá em casa, tá trabalhando. Ah, seu Antonini me contando ontem que ele trabalhando, é, plantando alface, cuidando da horta, se virando, mas que tal? Colheu mais de 100 quilos de aipim, não vendeu os aipim, distribuiu com a vizinhança, que maravilha! Um abraço, Antonini, bom dia! Quero mandar um alô aí para todo o pessoal. Agora cantando pro nosso povo, seu Nilson Pilão, bom dia! O Schumacher, o Ademar, mas que tal? O pessoal aí, na, onde quer que esteja, né? Onde quer que esteja. Obrigado, obrigado, obrigado. A Lourdes Amaral, bom dia. Quanta gente ligada com a gente. A Astéria Cavaleiro, lá. Bom dia, mãe do Juliano. Grande, Astéria, bom dia, um abraço. E aí a Ireni, seus familiares. A Maria Cavaleiro, bom dia. Pedro Retratista, Dona Márcia, a Dona Lourdes de Eva, Eva, ali no bairro Oeste, em Sapiranga. Aí eu tava correndo até domingo. Ah, que maravilha. Que maravilha, meu amigo, minha amiga. Você sabia que a Associação Gaúcha de Proprietários de Veículos e Recreação Rancho Móvel tem um encontro, está realizando um encontro, vai até domingo. O encontro no Parque Municipal do Imigrante. Rapaz, coordenação do Marcos Steyer. Aí quer conhecer o motorhome, conhecer as pessoas, conversar. Pessoas que vêm para Sapiranga, que gastam aqui, compram aqui, que maravilha! Entrada franca no Parque do Imigrante, que maravilha! Maravilha também é a Associação de Jiu-Jitsu de Sapiranga, uma organização sem fins lucrativos, informando que tem vagas para crianças, adolescentes nas aulas de Jiu-Jitsu na sua sede, na Rua Gonzaguinha, 46, Vila Ferrabras, no bairro Voo Livre, meu amigo Rodrigo Soares. Bom dia. Hoje é sexta-feira. Sexta-feira é dia de brechó. Brechó do Redentor. No Brechó do Redentor, sexta-feira, a partir das 13 horas até 17 horas, na sala anexa ao Centro Evangélico, em frente à Escola

0: Tá ligado, tá ligado. Leandro Vieira, bom dia. O Evandro, bom dia. Ah, o Osmar Caetano, o Ivo Caetano, o Wilson. É o pessoal ligado com a gente também, que tá ligado, o Batista Forcinho, seu Luiz Forcinho, Dona Ed no Centenário, o Batista ali na Associação Esportiva Sapiranga, Bairro 7. É o pessoal ligados com a gente. Meus amigos, como diz o Chiclé, meus amigos e minhas amigas, vamos que vamos. E o Paulo Dutra dizia, meus queridos e minhas queridas, e vamos embora. E o André, faz tempo, né, trabalhou, dizia, é bonito de se ver. É bonito de se ver quando uma sexta-feira é maravilhosa, o povo feliz. Agora vamos com a canção. Ah, você ri dos colonos? É, você, porque não pegou na enxada, no arado, vai pegar pra ver.
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Ferrabras FM, bom dia! A gauchada buena, muita gente gosta dessa canção. Já me mandaram o pedido, então vamos embora. O Ademar Siqueira, bom dia! Ah, hoje eu ia rodar Rodeio Bonito, não rodei? De repente eu rodo depois. Mais ou menos assim, do fundo.

0: 7:25.
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0: 7:27.
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6: É desse jeito, bom dia, meu amigo, minha amiga, obrigado, obrigado, obrigado pela companhia. Quero mandar um alô pro Lucas Silva, bom dia, obrigado. É, o pessoal não para, Sapiranga não para. Então nós estamos aí, né? Tocando, tocando, tocando. A gente não para. Aí quero mandar um alô aí para todo o pessoal. Onde quer que esteja, né? O Guilmar Pereira. É, bom dia. O Guilmar Pereira tá lá na nossa querida Palmitinho, né? Bom dia. Vamos que vamos, dele que dele. Sapiranga não para, nossa terra, nossa gente. E assim nós vamos. Agora eu quero mandar um alô pro Leonelson Miranda, mandar um alô pro Josué, para todo o pessoal. Onde quer? Os meus amigos lá de Cristal do Sul. É, também, né? Lá de Cristal do Sul. Bom dia. Manchetes do jornal GZH. Último dia para declarar o imposto de renda 2026. Veja o que evitar de erros e fugir da malha fina. É uma oportunidade, né? Não perca, gente. É, restituição começa hoje também, né? Morre cantor e compositor Pedro Hortaça aos 83 anos. Ah, Pedro Hortaça. Daqui a pouquinho a gente faz uma homenagem, né? Pedro Hortaça, grande Pedro Hortaça, né? Autor de sucessos como Timbre de Galo, A Bailanta do Tibúrcio, artista faleceu nesta sexta-feira. Timbre de Galo silenciou. O Timbre de Galo silenciou. O último tronco missioneiro partiu. Dos quatro troncos missioneiros, o último partiu. Aos 83 anos, o cantor e compositor Pedro Hortaça morreu na madrugada desta sexta-feira em Ijuí, na região noroeste do estado do Rio Grande do Sul. Está lá no Zero Hora. Pois é, né? Vamos lá. Então agora nós vamos mandar um alô para todos meus amigos. Obrigado pela companhia. Daqui a pouquinho a gente roda uma canção de Pedro Hortaça. o último tronco missioneiro, né? Grande Pedro Ortaz. E agora, para todos meus amigos, amigas, onde quer que esteja, nós vamos buscar uma canção de Lourenço e Lorival para sexta-feira. Lourenço e Lorival, sexta-feira. É, sexta-feira. Você, que nunca falte na mesa do povo um franguinho de panela, um leitão à pururuca. Que nunca falte para ninguém. Bom dia.

Fala, Brás FM, bom dia! Leitão a pururuca, mas que tal? É uma linda canção. Aí nós temos muitas canções, né? Que marcam o tempo da terra, da luta, tempo do trabalho. O pessoal não para. Sapiranga, Cidade das Rosas, do Voo Livre. Sempre, sempre, sempre, né? Então vamos lá. É, vamos lá. Aí você viu na matéria da Zero Hora a morte do Pedro Hortaça, aos 83 anos, nesta madrugada. Acidente entre carro e viatura da Brigada Militar deixa um morto e 5 feridos no Vale do Rio Pardo. Que loucura, né? O caso foi registrado na noite de quinta-feira. Que barbaridade. Uma mulher morreu e outras 5 pessoas ficaram feridas em um acidente de trânsito na RS-287 em Vale do Sol, no Rio Vale do Rio Pardo. Na noite de quinta-feira, o caso foi registrado no quilômetro 128 da rodovia, por volta das 21 horas e 30. Segundo o Corpo de Bombeiros, a colisão envolveu um carro e uma viatura da Brigada Militar. Houve bloqueio do trecho. Conforme o comando rodoviário, a brigada, um Ford Fox trafegava no sentido Vale do Sol Candelária quando foi atingido frontalmente pela viatura que seguia no sentido contrário e realizava uma ultrapassagem no momento do acidente. Uma brigada militar fazendo uma ultrapassagem. Que barbaridade! A vítima é uma mulher de 27 anos. Ela, que não teve identidade revelada, estava no banco dianteiro do Ford Fox envolvido no acidente. Outra mulher de 23, que estava no banco traseiro do carro, ficou presa às ferragens. A equipe dos bombeiros realizaram o desencarceramento para retirar. Ainda no Ford Fox, um homem de 24 anos também ficou ferido. Na viatura, 2 brigadianas, uma de 35 e outra de 52 anos, ficaram feridas. As vítimas foram encaminhadas ao Hospital Santa Cruz. Viatura da brigada, 2 brigadianas, fazendo ultrapassagem, bate de frente, tira a vida de outra pessoa e deixa 2. É, que situação, hein? Que situação! Ferrabrás FM, tempestade com vento e granizo, chuva retorna e põe parte do Rio Grande do Sul em alerta nesta sexta-feira. 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Juliana Blitz, Pedro Hortaça esperou 400 anos das missões para partir. É uns 4 troncos missioneiros, né? Pedro Hortaça, Senair Maiká, e os outros, quem são mesmo? Eu sabia os 4 e agora me esqueci aqui. Mas que barbaridade! Vamos lá. 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Vamos lá. Meu amigo, minha amiga. Sapiranga não para, nossa terra, nossa gente. Bom dia. Nunca é tarde para começar. Conheça a dupla de maratonista de 87 anos que desafiará a idade na maratona de Porto Alegre. Tu já pensou? 87 anos, né? Zero hora atrás. Assessor de Lula diz que crime organizado no Brasil deve ser combatido, mas intervenção é inaceitável. 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Um abacaxi chamado Neymar que Ancelotti terá de descascar. 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Homem é morto a tiros em estacionamento de atacarejo em Canoas. Safra de erva mate se recupera após anos de estiagem. Impactos no preço do chimarrão. Safra boa, erva mais barata, né? Será? E de qualidade. Com medo de novo El Niño, região metropolitana terá sistema próprio de alerta climático. Ferrabrás, bom dia. Cão acompanha crianças durante depoimento no Fórum de Passo Fundo. Faz com que se sintam seguras para relatar crime. É desse jeito. Cachorro da raça Shepherd atua como suporte emocional para crianças e adolescentes que precisam ser ouvidos na terceira vara criminal. O Fórum de Passo Fundo passou a contar com um novo integrante da equipe. O cão Otto, da raça Shepherd, de origem inglesa, o animal ajuda no acolhimento de crianças e adolescentes que precisam prestar depoimento na terceira vara.
Crimes da infância são sempre temas sensíveis, difíceis para vítimas e relembrarem os episódios. Elas se sentem vulneráveis, então a gente busca transformar o espaço mais seguro. E aí que entra o Otto, explica o juiz. O juiz Diogo Mazzucato. A iniciativa é uma parceria entre o Poder Judiciário e a Escola Patrick Lar do Cachorro. De acordo com a juíza do Juizado da Infância e Juventude de Passo Fundo, Lisiane Sasso, o animal é acostumado a conviver com mais de 200 crianças na instituição de ensino e por isso se tornou uma ferramenta importante. O Otto tem 7 anos de idade, pesa mais de 55 quilos, é extremamente dócil e carinhoso com os pequenos. O cachorro teve 2 dias de trabalho até agora e foi aprovado pelos superiores. Ele já é nosso servidor aqui. Daqui a pouco ele vai entrar na folha de pagamento também, vai receber um petisco, brincou o juiz. Na comarca, 2 tipos de procedimentos são conduzidos para que crianças e adolescentes vítimas ou testemunhas de violência possam depor legalmente, são elas: escuta especializada e depoimento especial. 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Bom dia. O Nelson no ateliê do Romeu, compadre Romeu, bom dia. Meus amigos, obrigado, obrigado, obrigado. Cantando para o nosso povo. Ah, vamos cantar? Bom dia. Ferrabras FM, Rancho Estrela Vermelha. Ah, meu rancho. 7h40.

0: Anitta, bom dia! Grande música, né? Pra lá de especial.
1: 7:44.
0: Eita, e a gente vai. Milionário José Rico matando saudade. Quem gosta dessa canção? Bom dia! Vamos embora. Minha esposa gosta, eu gosto, nós todos gostamos. Porque quem gosta do Milionário José Rico sempre, né?

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1: 7:47. 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

0: 7:51.
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2: É, tradição do Rio Grande. Aqui na Rádio Ferrabras, todos os dia a dia. Todo dia a dia. Aí eu levanto 4:30, 5 horas por aí. Não, 5 horas não dá, é 4:30. Daí eu dou a volta na quadra, faço meus 30 minutos de corrida, daí um banho de sangue pra despertar bem cedo. Aí, depois daquela chuveirada quente pra dar aquele choque térmico, calço minhas congas, venho pro rádio. Mas eu já tratei daí os animais, já fiz tudo, né? Porque sempre eu. Nunca vi, gente. Pra trabalhar sempre o machadinho, não tem jeito. Aí eu tenho um cavalo bom, aí eu tenho mais do que especial meu cavalo, né? E agora o meu cavalo é bom, mas o do Joaquim, do Espolaor, do Kleber, do Mauri, do Deoclés, eles dormem mais tarde, tem carrapicho, garrotil, e eles nem cantam, né? São os coitados, não tem nem força para relinchar. As éguas do Júlio, então, puro facão, não dá nem para montar. E eu, né, claro, eu sou do Rodeio Bonito, o Júlio também é, mas daí lá não é todo mundo trabalhador, né? Não,
3: tem distrito diferente?
2: É, tem, diferente. Olha o cavalo do Joaquim e deles como é que é. Fraquinho, fraquinho. O meu não é puro sangue. Eita, é desse jeito, né, Spolower? É desse jeito.
3: Bah, esse aí não perde carreira, mas.
2: Não.
3: O do Joaquim não arranca.
2: Não arranca, o do Joaquim ele não tem condição. Mas também, né, se ele experimentar tratar, ele melhora um pouco.
3: Uma ração faz a diferença. Não, mas Joaquim, cuida bem do cavalo dele.
2: Mas, gente, nós temos hoje umas visitas aqui. O meu amigo Lisandro, fazia uns 3, 4 anos que eu não via mal o Lisandro, mas veio lá de São. É, tem São o São Francisco, Francisco. Tem o São Francisco de Paula, terra dos Bugio. E daí o São Francisco de Assis também é terra dos Bugio. E daí a gente estava fazendo uma pesquisa outro dia, e daí eu subi. Eu me preparei para ir nas dois São Francisco, né? E eu cheguei lá em cima da serra, já fui, dei uma olhada lá, eu, a dona Débora, fizemos passeio, boia boa, comida boa, fomos lá no Ronco do Bugio, tudo que tem agora, farto ir lá em São Francisco de Assis. Daí nós vai também. É só nós ter dinheiro. Dinheiro é difícil, tá aberto aí o microfone.
4: É, bom dia, ouvintes da Ferrabras, bom dia, Machadinha, bom dia, o Espola Ouro e o Mauri. É, na verdade, agora no começo de maio, teve a 16ª parte da querência do Bugio em São Francisco de Assis. Eu estava lá, inclusive. É uma briga antiga, mas precisava de um amanhã para conversar sobre isso. Na verdade, a história diz que Dinarte Duarte foi o gaiteiro que na década de 50... Ele morava no terceiro distrito, no Mato Grande, lá no interior de São Francisco de Assis. Ele usava uma 8 baixo e tirava o ronco do bugio. E popularizou tocando nesses bailão do interior. E depois, com a vinda dos Bertucci, tocando na década de 60, um baile no interior do Rio Grande do Sul, eles teriam ouvido na região das Missões o ronco do bugio que foi tirado pelo Dinarte. E eles levaram para a Serra Gaúcha, São Francisco de Paula, que se popularizou porque eles foram os primeiros que gravaram. Mas oficialmente, historicamente, há comprovação de que a querência do bugio é São Francisco de Assis.
2: Não é, então, São Francisco de Paula. São Francisco de Paula é ronco do bugio.
4: É. Eu estou dizendo, o primeiro ritmo gaúcho, o único ritmo gaúcho é o bugio. E ele foi criado em São Francisco de Assis.
2: Mas tu vê que é uma canção, todas elas são bonitas, né? Agora que aonde o explorador nasceu, a mata...
3: Não, a mata tem muitos
2: não
3: talentos.
2: Não tem, né? Rodeio Bonito tem que ver, é uma enxurrada. Tem o Antônio Gringo, o Antônio Marangão... Tem o Antônio das Couve, tem o Antônio Machado, tem o Antônio Louco.
3: E o Gilberto Antonino?
2: E o Gilberto... Ah, é o seu Gilberto Antonino.
3: É da onde?
2: Mas ele é de Jaguari?
3: Não. Mas Jaguari e Mata são os mesmos pampas.
2: É, ontem eu falei com o seu Gilberto, ele disse que
0: Tá num trabalho especial para o Espolaor, tá esperando a visita do Espolaor.
3: Não, eu vou lá visitar o seu Gilberto Antonini.
0: Sabe que nós, quando o Espolaor foi prefeito aqui na cidade, nós fomos secretário de cultura e a gente trouxe esse aqui para fazer uma homenagem a uma terra, quer ver?

0: Jardel Borbe, Brasil de Bombacha, saudoso Jardel, bom dia. Mas gente, nós estamos aqui e vamos bater um papo agora. Explorador, quando que anda agora? É, nós fomos a vitoriosa, classe trabalhadora, estão tudo faceiro. Aí, jornada de trabalho reduzindo, uma bela bandeira. O Brasil andando, o trabalhador continuando trabalhando e buscando seu espaço. O povo se organizando de um jeito e de outro, uns correndo por esse estado. E aí? E essa maratona? Ah, e o Gerson Luiz de Ouro, que não é bobo nem nada. Agora, professor, tu vê a gente aqui, não é fácil, né? Estão fiscalizando. Ô, Gerson, abraço! Professor aí do CEPERGS, mora em Estrela. Ele diz o Marangão tá morando em Estrela.
1: Viu?
0: Os Machado, os Antônio, mas que tal? Um abraço. E o Gerson foi meu colega, dirigente sindical, nos tempos que eu era dirigente. Depois eu acho que eu me apeleguei um pouco. Aí parando tudo, né? Que barbaridade.
2: Mas as conquistas estão aí, mas...
0: Nós criamos a Federação Democrática dos Sapateiros em 1993. Eu, o Gerson, falecido Milton Rosa, a Lorizete de Igrejinho, o Rambo de Dois Irmãos... Sentamos, se organizamos e o Luiz de Ivoti e fundamos a federação. E eu fui secretário-geral e aí no primeiro ano que nós fundamos, a gente disse, vamos fazer uma federação que representasse os trabalhadores em todas as suas lutas, em todas as suas atividades. Aí deu a crise do calçado em 94, 95, aquela quebradeira, e foi nós que iniciamos um movimento. E deu o maior movimento em defesa do setor coureiro calçadista de todos os tempos. No governo FHC, o avanço do calçado chinês, tudo é história. Então a gente faz histórias, Paulo, e a história a gente faz andando.
2: Com
0: então,
2: certeza, vamos lá. Machado.
0: Bom dia. Agora bom dia para todos.
2: Bom dia, Machado. Uma alegria poder estar aqui junto contigo, acompanhado aqui pelo Lisandro, Mauri, que nos acompanha também. Quero saudar a vocês todos, saudar a comunidade que nos acompanha, a comunidade de Sapiranga e pelas redes sociais, por hoje é toda a modernização que tem, também vários outros ouvintes que a Rádio Ferrabras tem, que teu programa tem, em toda parte do Estado do Rio Grande do Sul e até fora do Estado do Rio Grande do Sul. Mas é uma satisfação poder estar aqui, Machado, conversar contigo e agradecer essa oportunidade numa semana vitoriosa para a classe trabalhadora. Isto é importante registrar, de que eu, você, Machado, e tantos que nos escutam neste momento, nós iniciamos nas indústrias do calçado trabalhando 48 horas semanais. A gente levantava na época 5:30 da manhã, começava 6:30 até as 11:30, a 1 da tarde até as 6, e na verdade não era até as 6. Era até as 22, porque quantas horas extras a gente fazia? Aquele período era um período de 48 horas semanais. Depois veio a luta, e através da luta nós conseguimos reduzir para 44 horas. E agora, os tempos, com novas tecnologias, com o avanço que se tem, as tecnologias não podem chegar para servir para o acúmulo do capitalismo, para concentrar a renda na mão de poucos e fazer com que os trabalhadores continuem trabalhando tanto quanto ou mais como antigamente. E o que nós estamos lutando, e essa semana foi uma semana histórica, é justamente para que os trabalhadores possam ter mais oportunidade de convívio familiar, de convívio social e ter redução da jornada de trabalho sem reduzir salário. Então é o fim da escala 6x1. Eu entreguei este material, este panfleto que nós estamos conversando com a comunidade num posto de gasolina. E a frentista me disse: olha, por incrível que pareça, eu estou aqui trabalhando 21 dias seguidos. Não tenho oportunidade de estar com a minha família um dia sequer. Faz 21 dias que eu estou trabalhando seguido aqui, porque quando é meu dia de folga, chegam, me convocam, e eu, se eu disser não, vou perder meu emprego. Então, eu estou aqui 21 dias trabalhando. Entreguei numa farmácia, por exemplo, e a menina também disse: olha, eu estou estressada, estou adoentada, estou precisando. E isto é o fim da escala 6x1. Então, uma vitória de todos. Uma vitória da classe trabalhadora, do movimento sindical, das entidades todas que lutaram, do povo que foi às ruas, dos jovens, dos trabalhadores, das mulheres, do presidente Lula, que mandou a medida, na verdade, né, para o Congresso e para os congressistas, efetivamente, deputados federais do campo da esquerda, que conseguiram, com a luta do povo na rua, e isto é extremamente importante, que possa ser analisado, porque a maioria do Congresso não queria votar, eram contra. Só votaram porque o povo saiu às ruas, porque o povo se manifestou, porque o povo lutou.
0: E eles estão dizendo que o momento não era, porque tinha que ter mais, tinha que conhecer mais. Daí eu tenho
2: o momento para o trabalhador nunca chega,
0: Machado. Mas eu disse aqui no rádio que é engraçado os deputados que dizem que tinha que ter mais debate. Porque fazem 40 anos que esse debate vem no Brasil pelos trabalhadores. Então, quer dizer que esses políticos nunca ouviram os trabalhadores.
2: Exatamente.
0: Se tivessem ouvido aí, sabia.
2: E passo a passo. E eu acompanho, Machado, e participo, e luto, e tu é
0: mas aí
2: dessa
0: tu colocou
2: matriz
0: da farmácia, o pessoal das farmácias e dos supermercados, o supermercado principalmente, eu trabalhei no Rissul durante 6 meses, conversava muito com o pessoal, a jornada 6x1, fui fazer uma experiência para poder conhecer na vida prática. E aí, e aprender também, a gente sempre está aprendendo. E aí eu voltei ontem conversar com o pessoal e eles estão felizes, e agora, porque serão no mínimo...
2: 2 dias.
0: Dois dias. Claro. E agora, no mínimo também, aí eu vi que lá na medida vai ficar para negociação entre patrão e empregado, através das entidades sindicais. E aí, os mesmos deputados que queriam liberdade da negociação entre trabalhador e empregado, eles são contra o movimento sindical. E daí, se os sindicatos organizados, com recursos, com condições, claro, fica
2: não
0: inviável fazer o contraponto, claro, para ter força de mobilizar. E os trabalhadores individual fazer acordo, tu assina e assina. Não tem outro jeito. Então, vai ser obrigatório, está na lei, o presidente foi certo agora, quando fizeram um acerto, vai ficar... que no mínimo, mesmo que haja acordo trabalhista para manter, e ontem eu escutei, tem lugares assim para manter uma jornada mais longa, eles terão que ter 2 domingos. Então, um domingo sim e outro não. Hoje tu trabalha 2 domingos e folga 1. Daí depois vai ter 2 domingos de folga.
2: Ah, é uma questão de
0: melhorar
2: a
0: vida das pessoas. Eu acho que esse é o grande desafio. E uma outra questão é que o... que está em, e aí não tem outro jeito, né? Está em valorização, é que o pessoal tem que cuidar. Tem empresas que vão para cima dos trabalhadores. E ontem, quando a gente disse que é uma vitória do povo, eu escutei um debate ontem no rádio, e um dono de uma rede, estava falando o céu de uma rede de supermercado, parece que era. O atacado, supermercado, atacarejo e tal. E ele disse o seguinte, que eles, quando entrou o projeto, eles começaram a discutir com seus funcionários, suas gerências, sua diretoria, sua equipe, e lá eles chegaram à conclusão que ia ser aprovado, então não poderiam estar. E eles começaram a trabalhar isso. E fazem já alguns dias,
2: certo,
0: é mais de um mês, que está implementado o 5x2. Eles já aplicaram 5x2.
2: E tem resultado, tenho certeza.
0: E daí o resultado foi maravilhoso. E aí eles contando, e ele contando que aconteceu um fato inédito. Ele botou uma placa, uma faixa no seu comércio, na matriz, botando o 5x2, a jornada, e botando que a partir daquele tempo a empresa teria isso, e aceitava-se currículo, porque vai aumentar o número de gente para fazer a jornada e continuar trabalhando, claro, e nem explorar ninguém. Todo mundo poder ter os 2 dias, todo mundo poder ter os seus domingos também, fazendo revezamento, tudo que está... E aí choveu de currículo para eles, pessoas do comércio. Aí arrancaram a faixa, e aí ele viu que disse o seguinte, que arrancou a faixa foi concorrentes. Não foi. E aí, porque tem concorrentes que achou aquilo.
2: Não, exatamente.
0: Mais.
2: É que nós temos.
0: E ele disse que a concorrência é boa, então dá pra fazer sim, não,
2: Machado,
0: não vai ter problema.
2: A gente precisa, de fato, avançar no pensamento do respeito a trabalhador e trabalhadora, a quem gera a riqueza do país. Você sabe que nós nunca fomos oposição a processo de desenvolvimento, a uso de tecnologias, a avanços. Mas é preciso lembrar e saber de que a classe trabalhadora, tudo que se cria, tudo que se paga do ponto de vista de que gera de riqueza, é pela mão do operário, homens e mulheres transformadores, que fazem as mudanças, na verdade, do processo de desenvolvimento e crescimento. Tem os empreendedores, tem os empresários, que são importantes, nós sempre dialogamos e apoiamos, referendamos, mas é preciso que a gente olhe sobre os avanços que se conseguiu, e estes avanços, na verdade, têm que cada vez mais também ter condições de significar condições de vida para todos nós. Tem que significar condições de vida para todos nós. E é importante dizer o seguinte, é sem redução de salário. É reduzir de 44 horas semanais
0: para 40.
2: Para 40, sem redução de salário. E fazer com que isto tenha um processo gradativo. Agora, conquistamos uma etapa. Isso é importante que as pessoas saibam. E que teve 5 deputados que votaram contra. 5 deputados do Estado do Rio Grande do Sul, 22 do país e 5 do Estado do Rio Grande do Sul. É importante que a população saiba quem são esses deputados. Nós temos dois aqui das nossas regiões. Dois da nossa região. Né? Se você for olhar aqui, o Van Hatt, de Dois Irmãos, votou contra, né? Que é do Novo. O Lucas Redeck, aqui de Novo Hamburgo, que é do PSD, votou contra, que é daqui. O Bibo Nunes, por exemplo, que não é daqui da nossa região, mas é do PL, votou contra. Né? O Turra votou contra. Então é preciso o de Caxias do Sul.
0: Aquele, o Maurício, de Caxias era certo, né?
2: Exatamente.
0: Votou Maurício contra. Marcon.
2: Então, teve 5 que votaram contra e é preciso que a população, que os trabalhadores saibam. Esses deputados são contra a melhoria da classe trabalhadora e para que possa tomar conhecimento. E nós precisamos continuar nessa jornada, Machado, porque agora vai para o Senado. O Senado também é uma casa conservadora e que precisa, de fato, ter mobilização para ter convencimento. Porque quanto antes o Senado votar, antes, na verdade, vai para o presidente Lula fazer, sancionar e publicar para poder entrar em vigor. Então, tivemos uma semana histórica. Uma semana muito significativa que nós temos que, de fato, celebrar, porque são décadas de luta, né, nesta pauta, na verdade, pelo fim da escala 6x1 e para a redução da jornada de trabalho. E aí precisa olhar, tem país de primeiro mundo que trabalha 36 horas. E é país de primeiro mundo. Então, esse complexo que se tem contra os países emergentes, os países pobres, olha, se diminuir a jornada de trabalho, vai quebrar o país, vai quebrar todo mundo. Não é verdade, porque senão país de primeiro mundo que trabalha 36 horas não seria país de primeiro mundo, estaria quebrado. E por que os países de primeiro mundo têm jornada que começa às 9 da manhã e para às 3 da tarde? País como a Áustria, por exemplo, tem 36 horas, começa a trabalhar às 9 da manhã, às 6 da tarde. As crianças vão na escola também, com turno integral, com pleno desenvolvimento. Então, nós precisamos olhar para que as condições de vida, muita gente adoecendo no trabalho, muita gente, na verdade, sofrendo muito por não ter o direito de convívio social, de convívio com a família. Então, nós temos nessa luta, Machado, é muito importante, foi uma grande vitória, mas eu tenho dois outros pontos que eu também preciso conversar contigo aqui, Machado.
0: Eu quero mandar um alô pro Erno Wisminter, que mandou um alô, bom dia. Ele disse que erro o nome dele, Volden Bitter. Bitter. Opa!
2: Mas então, que tal? Eu quero ouvir, Machado, aproveitar no sentido positivo da palavra, os microfones da Rádio Ferrabras, porque nós temos em várias frentes de lutas. Essa é uma, o fim da escala 6x1 e a redução da jornada de trabalho de 44 para 40 horas semanais, sem redução de salário. Tivemos avanço, precisamos continuar lutando para poder fazer com que o Senado aprova e vá ao presidente Lula, para que o presidente Lula sancione e entre em vigor o mais rápido possível. Mas tem outro tema, Machado, que nós estamos acompanhando, discutindo e nos posicionando pelo Comitê Popular, envolvendo várias entidades, que aí o movimento sindical está junto, a Associação de Moradores, que é esse tema do bloco sobre a proposta dos pedágios da nossa região. E o governador do estado, Eduardo Leite, manteve, ele fez mudanças insignificantes, porque é o modelo, na verdade, a proposta de colocar 22 pedágios na nossa região Não é aceitável, não tem como a comunidade se calar, não tem como nós aceitarmos. A 239 tem cinco pedágios propostos, mas são 23 na região. Agora eles fizeram ali um ajeitamento, propuseram 14, mas marcaram e encaminharam o Machado para fazer a publicação, para fazer o leilão. E nós precisamos nos mobilizar para poder fazer com que a gente tenha condições, na realidade, de derrotar essa proposta. Precisamos derrotar. E vamos derrotar com mobilização. Na próxima terça-feira tem um chamamento para parte da tarde, as pessoas fazerem, se manifestarem na frente do Palácio Piratini. E é preciso que quem tem condições possa, de fato, participar do processo de mobilização. Nós também estamos movimentando em relação a isso, porque precisamos fazer com que o Tribunal de Contas, o Ministério Público, as entidades possam, de fato, se manifestar, porque instalar em vias urbanas, como é a 239, como é a 115, na região metropolitana, toda essa proposta é inaceitável. Isso é um atraso, isso é um retrocesso. Você imagina um estudante que sai de Sapiranga para ir para Facate ou para ir para Fevale, na realidade, ter que todos os dias pagar 2, 3 pedágios. Imagina os trabalhadores que se deslocam de uma cidade para outra para poder trabalhar. O professor que é da rede estadual, da rede municipal, que é de Sapiranga, que dá aula em Campo Bom, que dá aula em Nova Hartz, ou que dá aula em Taquara, precisa pagar 2, 3 pedágios, na verdade, por dia sobre isso. E este modelo já é um modelo que está nítido. A região do Vale do Caí, por exemplo, foi implementado, teve 600 mil multa, na verdade, 18 milhões nas costas dos trabalhadores. Se não fosse o presidente Lula intervir para suspender essas multas, quanta gente perdendo carteira, na realidade, quanta gente, na verdade, tendo o seu nome encaminhado justamente para protestos em relação a tudo isso. E não é aceitável. E nós não podemos permitir que a nossa região. Então, nós temos um comitê que vem dialogando, que vem se mobilizando, e estamos chamando a sociedade para intensificar a mobilização nas redes sociais, cobrar do governador. Eu acompanhei aqui as entrevistas dos pré-candidatos que tiveram aqui no grupo da cidade de veículo de comunicação sendo entrevistado. E eu vi o vice-governador dizendo: olha, mas eu quero que alguém me defenda a empresa EGR, que durante os últimos 12 anos não fez 8 quilômetros de extensão. Mas não pode fazer asfalto mesmo, não pode fazer extensão. Agora tem que se colocar o seguinte: durante os 8 anos, o seu Gabriel Souza, por exemplo, o Gabriel era do partido dele, do Sartori, e depois do Eduardo Leite, onde ele esteve junto e agora é vice-governador. Então, eles que são incompetentes para poder botar uma empresa que nem essa, eles não podem, na verdade, essas propostas estarem junto. Eles precisam é deixar de governar o estado do Rio Grande do Sul, porque pegar também, Machado, 1,5 bi do governo federal, do Furrigues, e botar para a iniciativa privada fazer as obras de melhoria na 239, na 115,

0: contra a instalação desse bloco de pedágio, na verdade, na nossa região, e intensificar o processo de mobilização, porque o governo do estado, o governador, não teve um partido para disputar a presidência da República, voltou, na verdade, para administrar e concluir o seu mandato, e quer fazer todas essas maldades agora na reta final do seu mandato. E nós não podemos aceitar. Então, estamos intensificando esse processo de mobilização e queríamos convidar a comunidade de Sapiranga e todos aqueles que nos acompanham para poder se manifestar e fazer a intensificação, cobrando dos deputados, cobrando do vice-governador, cobrando do governador, e a gente tentar mudar essa pauta para que quem assumir a partir de janeiro de 2027 possa, na verdade, pensar outra política de desenvolvimento. Nós queremos melhorar a mobilidade, nós queremos trens urbanos até a nossa região, nós queremos 448, na verdade, até a 116, o governo federal já está fazendo até 240, está em processo de licitação, nós queremos ampliar, queremos melhorar o processo de mobilidade, não há dúvida nenhuma, queremos a EGR, na verdade, sendo gerenciada adequadamente, com transparência, com participação popular, com o controle social e o acompanhamento e cronograma de obra, mas não desta forma que está sendo feito. Então, é isso que nós queremos conversar, Machado. E outro tema que eu quero concluir aqui, eu vou falando bastante, porque o tempo é curto e seus assuntos são muitos. Nós estamos fazendo um debate que é extremamente estratégico e eu quero que a população que está nos acompanhando é sobre a possibilidade, a necessidade, mas também a viabilidade de nós lutarmos por um hospital público federal na nossa região metropolitana. Na próxima terça-feira, nós teremos uma reunião ampliada, aberta à população, às entidades, a quem quer estar presente, no auditório do Sindicato Sapateiro, onde, através de um comitê popular, estamos, na verdade, envolvendo a comunidade, pegando toda a região metropolitana, os municípios, e dizendo o seguinte: hoje nós vemos o governo federal tendo uma política de ampliação da rede hospitalar no Brasil. E o Grupo Conceição em Porto Alegre, que é federal, assumiu, por exemplo, a gestão do Hospital Bom Sucesso no Rio de Janeiro. E foi lá e resolveu, e hoje, na verdade, é um hospital em excelência. Aqui no estado do Rio Grande do Sul, nós temos o Hospital Federal em Porto Alegre, que atende todo o estado do Rio Grande do Sul e atende a nossa região metropolitana, mas o governo federal já viabilizou e já tem o Hospital Federal em Santa Maria, já viabilizou e tem na região de Palmeira das Missões. Agora, o governo federal está assumindo e implementando que vai estar em 30 dias, 60 dias, também sendo implementado um hospital federal em Pelotas e, portanto, na metade sul daquela região. E nós, da região metropolitana, temos, na verdade, aqui 2 milhões de pessoas que todos os dias são deslocadas por ambulância para Porto Alegre, com um custo econômico e um custo social enorme, pessoas que muitas vezes não frequentaram Porto Alegre, não entraram no sistema e quando estão mais velhos ou quando estão adoentados precisam ir, e nós precisamos ter na nossa região um hospital público federal para poder, junto com os demais hospitais, sejam eles os filantrópicos, sejam eles os municipais, sejam particulares, poder, na verdade, melhorar a rede toda e oportunizar acesso de atendimento à nossa população. Então, estamos trabalhando com essa temática, é muito importante que a população possa participar e quem puder, terça-feira, às 9 horas da manhã, no auditório do Sindicato Sapateiro, estará ali, na verdade, dois dirigentes dos grupos hospitalares federais, um do Grupo Conceição, o Xavier, outro do grupo, na verdade, do Fêmina, o Leonel. E esse debate, na verdade, é um debate aberto. Eu queria saudar o companheiro Deuclécio, que chega aqui junto conosco também, está junto nesse processo de organização e de mobilização, mas para convidar a nossa população para discutir o tema do Hospital Público Federal na região metropolitana, que é muito importante.
1: Muito bem, esse é o Expolaor. Agora eles têm outra atividade. O Deuclécio chegou aqui, se acordou um pouco tarde, mas faz parte, né? A vida é assim, né? O que eu vou fazer, né? Só dou força pros amigos. E aí, o Deuclécio, tranquilo?
2: Tranquilo, é que eu tava roubando dinheiro para cobrir o meu Pix lá que tu mandou.
1: Ah, pois é, que loucura aquilo, né? Mas eu fui vítima de golpe.
0: Mas Machado, e tu sabe que o Natalício Correia, por exemplo, recebeu, me mandou: Machado tá com algum problema de saúde, enfim, coisa e tal. Eu disse: não, tá tudo bem, você tá aqui pedindo dinheiro. Disse: não, Machado é um cara que

0: não pede dinheiro assim. Aí eu descobri, na verdade, ele... Mas o Machado, tu sabes que eu...
1: E daí a gente fica sem poder o celular, fica.
0: Eu liguei pra
1: deles,
0: ti, eu recebi mensagem de ti deles também. Eu digo, mas meu compadre Machado, ele tem dinheiro pra me emprestar, não pra, me, não
1: é
0: pra me pedir.
1: Danado.
0: E aí tu pega o seguinte, o nosso escritório também, eu tô advogando, né? Eu, meu filho, Cal, a Sabrina, todo mundo advogando. E aí, atendendo aqui em Sapiranga, atendendo em São Leopoldo, na região metropolitana. Aí também no nosso escritório, ontem pegaram a foto do Cal, botaram a foto dele num outro telefone e passaram mensagem para os clientes pedindo dinheiro, na verdade, para os clientes, como se estivesse cobrando coisa do gênero. É uma pouca vergonha, olha.
1: É, o golpe é muito grande. Tem um colega, um amigo, que ele perdeu um valor extraordinário por causa do golpe, que deram escritório de advogado. Ele tinha uma ação para garantir direito, pediram, e ele caiu. Daí ele depois ele pensou, barbaridade, como eu fui cair nessa. Então tem muita gente, graças a Deus, o pessoal não fez, porque eu não tenho costume de pedir dinheiro. Agora, dinheiro a gente precisa, daí pedir, mas eu vou lá e peço, né? Daí, como diz o Marcos Steyer, diz assim, não, meu amigo não pede dinheiro assim pelas redes, então vocês vão se catar.
2: Bom dia, Machadinho, bom dia, Espolaora, Maurim. Não, mas é interessante a gente comentar, porque é um golpe diferente, tá? Eu mandei o pedido pro Pix dos caras e a empresa deles é do Nordeste. Nós pesquisamos, é um CNPJ do Nordeste. E o mais interessante que veio a voz do Machadinho dizendo que era para colocar naquele Pix, né? Uma voz gravada, mas era a voz do Machadinho, gravadinha, tudo feitinho pelo computador. Então os caras estão muito...
1: É, inteligência artificial hoje em dia é um perigo.
2: Os caras estão muito fortes nisso. Mas eu só queria, faz tempo que eu não apareço aqui, dar um oi para os nossos ouvintes aqui. E dizer que essa pauta, Spolor, quem acompanha, quem circula na região, e eu tenho, vi o deputado Marcon, nós temos entregado emenda de Riozinha, São Francisco, a Ivotia, São Leopoldo, a Sapiranga, a Parobé, essa região toda, Campo Bom. Cara, é fundamental um hospital regional aqui, federal, porque o nosso povo não pode as pessoas ser que nem sapato, né? Uma parte tu faz aqui, outra parte tu faz lá, outra parte tu, né? Ou vai para Porto Alegre, ou vai para Parobé, ou vai para Paguaíba, ou vai para Camaquã, ou vai para Portão. Quer dizer, as pessoas ficam sempre naquela angústia, para onde eu vou ir quando tem uma doença, né? Então é importante ter uma referência. E só não vê essa questão da saúde dos governantes porque não querem, né? Os hospitais estão lotados, cheios. É uma loucura, Parobé ali tá cheio, Sapiranga não é mais cheio porque eles não abrem muito pro SUS, né? Tem um controle de não abrir muito pro SUS aqui da nossa cidade, infelizmente é isso. Agora os municípios que trabalham com o SUS estão completamente lotados. Campo Bom é uma rodoviária daquela de Porto Alegre, ainda na saída, ou trem na saída. É uma loucura que tem de povo em Campo Bom, né? Aqui o povo vai para a UPA, né? E daí fica aquela briga entre a UPA e o hospital, fica ali brigando, jogando para lá e para cá. Mas é fundamental essa questão do hospital, viu? Eu só queria reforçar isso, muito importante mesmo, essa briga que nós estamos fazendo desde 2010. Lembra, em 2010 já se discutia essa questão do hospital regional.
1: Tem que discutir sempre, né? Um dia nós conquista. E assim a gente quer mandar um alô lá para Cristal, a Eviona e Aruxás, está lá em Cristal do Sul. De boa e tal, e o Mauri que trabalha agora com aplicativo, o Mauri agora está dirigindo, administrando o campo do Cruzeiro, complexo esportivo, e o Cruzeiro naquele gramado desfilou grandes craques como o Antônio Machado.
3: Nelson
1: Spolauer. O Spolauer jogou lá também, mas que bárbaro. Ah, jogou não, nós corria bastante.
0: Machado.
1: Mas hoje eu fiz um comentário.
0: Os incríveis eram um time bom. O único time que eu conheço que quando não jogou subiu na tabela.
1: Isso é extraordinário.
0: Parou de tomar gol, né?
1: A Dona Amélia ligado, o Celeste Schubert ligado. Bom dia. Pessoal ligado com a gente.
0: Machado, agradeço aqui a oportunidade. Queria reiterar aqui três pontos fundamentais. O fim da escala 6x1, a diminuição da jornada de trabalho, sem redução de salário. Continuar o processo de mobilização para que o Senado possa aprovar a questão do Comitê Popular contra a implementação dos pedágios todo, que a comunidade, a sociedade possa, de fato, se movimentar, se mobilizar para poder barrar esse projeto do governo do Estado, e a luta pelo hospital público federal, quem puder estar no auditório do Sindicato Sapateiro, na próxima terça-feira, 9 horas da manhã, reunião aberta com dois dirigentes, na verdade, dos grupos hospitalares do governo federal, para poder a gente fazer o debate, fazer a discussão e intensificar o processo de mobilização para performatar, para formatar uma ideia de projetos e a gente trabalhar isso junto à estrutura do governo federal. Muito obrigado pela oportunidade, um grande abraço, que Deus abençoe a cada homem e a cada
1: mulher.
0: Muito
1: bem, então tá bom, né? E eu vou ficando por aqui, porque por aqui mesmo, vamos fazendo, seguindo o programa. E aí eu vou ter uma canção do Pedro Ortaz, que nos deixou, os quatro missioneiros, vai ter Timbre de Galo, que silenciou. E aí o Pedro Ortaça é referência da música missioneira, ele foi um dos maiores cantores, compositores e violonista da música nativista e missioneira. Aí nós tivemos aí o Rio Grande do Sul, que perdeu na madrugada desta sexta-feira Pedro Ortaça, o último tronco missioneiro. Foi com assombros e tristeza que o Rio Grande recebeu essas notícias logo de manhã. A filha do artista que comunicou. Ele faleceu no Hospital de Clínicas de Juí, onde passou por uma cirurgia para amputar a segunda perna, teve três paradas cardíacas na UTI e não resistiu. Marianita havia me falado na última semana, a filha do Pedro Ortaça, falando em redes, né? Quando agravou os seus problemas. E aí a gente vê que o Pedro Ortaça, juntamente com Jaime Caetano Brau, com Noel Guarani e Senair Maiká, eram os quatro troncos missioneiros. Pedro Ortaça nos deixa. Um grande cantor. O canto do canarinho, o timbre de galo silenciou nesta manhã.

0: 8:32.
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0: 8:36.
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7: É, e a gente tá ligado, bom dia. Quero mandar um alô para todos meus amigos, a Ivone lá em Cristal do Sul, minha amiga Ivone, meus amigos, meus familiares por lá, e ela disse que pediu uma música pro seu padrasto, o Nery Ritterbusch. O Nery Ritterbusch era goleiro do Rio Grandense, do Palmital. Grande, jogava todos os irmãos dele, né? O Henrique, o Nery, o Sérgio, o Hélio. O Hélio era o melhor desse todo, né? É, o Nery era goleiro. Ele tinha que fazer um acordo, né, Nery? Com os atacantes, chutar a bola. Mais fácil de pegar, eles eram muito prevalecidos, cara, né? Mas que barbaridade. Um abraço a toda a família que tá lá ligada com a gente. O Amarildo Ritterbusch, que é meu amigo, foi colega de aula, o Vanderlei, moram em Teutônia. Que tal? E assim vai, né? Bom dia. E assim a gente vai, tocando. Quero mandar um alô para todos meus amigos, onde quer que esteja. Hoje é sexta-feira, então sexta-feira a gente tem que estar faceiro, né? Todo mundo faceiro, claro. Danelson Miranda, obrigada. Claci Oliveira, bom dia. O Juquinha. Oh, lá em Cristal, falei de Cristal, né? O Cláudio Mariano, bom dia. Ligado com a gente. Mas que tal? Eco. Aí a gente vai tocando, tocando, tocando. Ô, povo bom, né? É assim a gente vai. É, bastante gente. O meus amigos, vocês estão aí em Cristal? É, aí quando eu e a Adele ir pra lá, vamos filar uma boia boa. Lá na Classino, Juca, na Marina, Miguel. Ih, tem bastante gente. É, vamos lá, professora Beloni. É, lá no, na Iraci. Eita, mas olha só. Tem um montão de gente lá, né? Aí a gente dá um pulinho lá no rodeio também, né? Que tal? E assim nós vamos. Agora nós vamos com a canção, então. Hoje é sexta-feira, reta final. 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E aí nós vamos que vamos e cantando Serenata João Menino e Marciano. Reta final. Atrasamos o programa.

0: Terra Brasa FM, meu amigo Enio. Enio Gut, lá em Querência, no Mato Grosso. Eita, Enio, bom dia. Lá em Lucas do Rio Verde, Miquéias, o pessoal. Bom dia, chegamos ao final do programa. Agradecendo a Deus, a audiência, a companhia. Depois vocês vão ficar com uma programação especial nesta sexta-feira. 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É, seu Pereira também recebeu mensagem sobre o Pix, que eles tinham clonado meu telefone. Agora, graças a Deus, recuperei o número, tá tudo certo. Aí peço desculpa pelos problemas, ainda bem que ninguém caiu no golpe. Os golpistas ficaram a zero, perderam o tempo, graças a Deus. 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Aí tem uma lista que pediram aqui, que é o meu compadre Romeu Kuhn, obrigado pela companhia. Aí o meu amigo Adélcio, a sua esposa Clair Braganholo, toda a família, a Maria de Lourdes, bom dia. Aí a Elizabeth Fernandes, bom dia. Pessoas ligadas com a gente, tantos outros, né? Eco, a gente aí, obrigado, obrigado, obrigado a todo o pessoal aí. Bom dia. 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Bom dia. Eita. 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Bom dia! Vamos que vamos dele que tem dele, né? 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O amigo Matheus, o Gerson, o Leonardo, bom dia. 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A gente vai ficando por aqui, agradecendo a Deus, a audiência, e dizer o seguinte: continua a violência contra a mulher, continua o feminicídio, Rio Grande do Sul em primeiro lugar no Brasil. Que ridículo isso, né, gauchada? Que ruim isso, que tristeza. 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A gente agradece a Deus, a audiência, ficamos por aqui. Voltamos segunda-feira. Vocês vão ficar com uma programação especial. Vamos ver se tem mais gente mandando um alô? Vamos. Carlos Henrique Schmidt, obrigado pela companhia. Obrigado, obrigado. Obrigado a todos meus amigos, bom dia. E assim a gente vai, né? Tocando, tocando, tocando. Quero mandar um alô para todo o pessoal. Eco, a gente vai... Ah, o Nery Ritterbusch está de aniversário hoje. Ah, parabéns, o Gledson Bonella. Obrigado. Bom dia, Claudete Bonella, Dona Amélia. Obrigado a todo o pessoal que está ligado com a gente. A gente fica por aqui. O Hélio, meu irmão, lá no Rodeio Bonito, ligado com a gente, acompanhando. Obrigado, supermercado do Hélio. O Machado, supermercado. Aí eles acham que é meu, né? E fazem fofoca e tal. Que pena que não é meu, mas que barbaridade. Mas deixa eles falar, né? Deixa que fale de mim, daí eles lembram de mim, né? Bom dia. Quero mandar um alô para todo o pessoal ligado com a gente. Os aniversariantes do dia. A Tânia Vinques, ali de Araricá, de aniversário, bom dia. A Camila Stil, de aniversário. Rogério Brandi, Dilau Farina e a minha afilhada, nossa afilhada, a Gabriele Landim. Parabéns, felicidade, tudo de bom. A gente fica por aqui e que Deus abençoe a minha, a sua, a nossa família. A família sapiranguense, gaúcha brasileira e a família do mundo. Que quer paz, que alegria, esperança. Bom dia, fui!
1: 8 horas e 52 minutos.

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1: 8:56.
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1: 8:58.

0: Eu quero ver agora, quando ela me ligar, não vai falar comigo, porque telefone mudo não pode falar, né?
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2: 9:09.
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6: 9 horas e 12 minutos.

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1: 9:23.
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1: 9:26.
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1: 9:38.
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1: 9:40.

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1: 9:50.
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1: 9:53.

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1: 10 horas e 6 minutos.
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1: 10 horas e 8 minutos.
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1: 11 horas e 26 minutos.
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1: 11 horas e 29 minutos.

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2: 11 horas e 38 minutos.
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2: 11 horas e 41 minutos.

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1: 11:53.
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1: 11:54.
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1: 12:04.
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1: 12:06.
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1: 12 horas e 16 minutos.
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12:25. 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
1: 12:31.
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1: 12:33.
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12:40. 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
1: 12:46.
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1: 12:48.
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12:55. 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
1: 13:07.
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1: 13:08.

0: 11:15.
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1: 13 horas e 21 minutos.
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1: 13 horas e 24 minutos.

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1: 13:41.
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1: 13:42.
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2: 14 horas e 1 minuto.
3: Seguro Hit. Guilherme Benuto, Ana Castela
4: e Adriano Ru.

0: Deve ser porque você vacilou pouco com ela, né?
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0: Fui lá e traumatizei.
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0: você vê por aí.
1: Tamo junto.
0: Aí, ó.
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4: 14 horas e 28 minutos.
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0: passador. Bruno Dene!
1: Porrada!
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6: A gente tá querendo festa.
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0: música. Muito obrigado.
1: Mais ou menos assim, ó.
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0: Aê!
1: Guilherme Santiago.
2: Marília. Ai, Loirão. Vamos judiar desse povo.
3: Se ele soubesse a verdade, não estaria contigo. 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

0: Minha linda, você é demais.
1: Me mostra que sabe falar.

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2: 14 horas e 59 minutos.
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0: música linda, viu?
1: Lindo!
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0: barulho, Fernandópolis!
1: Você tá doido, rapaz!
2: Basta demais!
3: Sucesso, essa música boa. Boa demais, viu?
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6: 15 horas e 31 minutos.
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7: Gustavo Moura e Rafael, mais uma vez, falando de amor.
8: Você tá...

0: Yasmin Santos.
1: E o Guilherme. 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
0: Será?
1: Mas isso é sempre assim. 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

0: Obrigado, gente.
1: Beijo, obrigado.
0: Ê, Goiânia! Eu quero que vocês façam muito barulho pros meus amigos, Hugo e Guilherme!

Jefferson Moraes.

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0: Obrigado, faz barulho, gente.
1: Passa.
2: Obrigado, seus lindos.
3: Pela insistência, sem indícios de bebida.

0: vale não, viu?
1: Valeu, Goiânia!
2: Obrigado, gente.
0: E aí, Arnaldo?
1: Obrigado!
0: Marília, a gente precisa conversar.
3: Pode mandar.

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2: 16 horas e 5 minutos.
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0: Fortes.
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0: Deixa as cachaças pra nós.
1: Obrigado, gente.
2: Às vezes, para esquecer um grande amor, a gente precisa mais do que uma tentativa.

0: Obrigado, meu irmão.
1: Valeu, Gu.
2: Prazerão.
0: Obrigado você, gente.
3: Essa é forte, hein?

0: Obrigado! Valeu, gente!
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3: 16 horas e 38 minutos.
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0: Segura, vira lá.
1: Quem cair primeiro paga a conta, viu, Lomé?
2: Fechado, meu patrão.
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5: 16 horas e 59 minutos.

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3: Alô, moçada, muito boa tarde! Eu estou chegando com o programa Entardecer na Cidade.

Alô, amigos! Alô, amigas! Alô, ouvintes da Rádio Ferrabras FM, muito boa tarde! O programa é o Entardecer na Cidade e eu sou o Anilton Pereira. Estou chegando para fazer companhia para vocês até às 7 da noite, isso mesmo, até às 19 horas. Estarei por aqui trazendo o melhor da música que fala da terra, da natureza, do coração. Vou trazer para vocês o melhor da música sertaneja. Para te mostrar. E eu quero te convidar, quero convidar você para participar do programa. Você participa através do telefone 51 99754-6409, 99754-6409 é o número do telefone que está aguardando a sua ligação ou a sua mensagem de texto, porque afinal de contas é fone WhatsApp. Muitos não importam. Você também pode participar do programa através do Facebook, Rádio Ferrabras, ou, se preferir, Anilton Pereira. Entra lá no Face, Anilton Pereira ou Rádio Ferrabras. Aí você entra, comenta, curte, compartilha para nós chegar mais longe. Você também pode nos acompanhar pela nossa plataforma www.radioferrabras.com.br. Corrompe a aurora, pode ser agora do amanhecer. Raios vermelhos. Tarde nublada, mas já teve sol hoje, já teve até meio abafado, 20 e tantos graus, mas neste momento 19 graus aqui nos estúdios da Rádio Ferrabras FM, na rua Adolfo Kaufmann, número 310, no loteamento Mundo Novo, Sapiranga, Rio Grande do Sul. Tchê. Dança e canta em cima do pai. E a previsão para as próximas horas, pelo menos, é de dar uma garoa, mas vamos ver. Se ficar assim, não chove, né? Claro que não tá chovendo. Em grande algazarra na beira da estrada, lindas flores. Vamos com música, vou trazer pra vocês Chico Rei Paraná, Alma Transparente.

0: depois de
1: uma. Ah, dá conta.
0: Ela acaba comigo, velho.
2: Então vamos beber uma.
0: Bora. Desce um pé de frango aí, companheiro.
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2: Cinco horas 17 minutos, 5:17. 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
0: 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Muito obrigado pela sua companhia, muito obrigado pela sintonia, muito obrigado a todos vocês que estão ligados na Ferrabras FM. Meu amigo Bira Santos, o Bira, lá em Ijuí. A Loici, minha querida Loici, aquela que conquistou o meu coração lá em Floripa. Também o Nilson Barbosa do Centro, a Lourdes do Amaral Ribeiro e o Joacir Santos. O Joacir Santos é o meu cunhado, né? O Seco, né? Ô, Seco, velho, tá lá tomando mate, ele é vaneno e curtindo o chimarrão, né? Eu estava pensando de passar lá depois tomar o chimarrão, mas aí agora já tomar chimarrão, então não vai dar, não vai adiantar, né? Aquele abraço pro Tiguera, né? Também

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1: 17:32.
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2: Vamos com música! Vou trazer para vocês o João Boiadeiro. Quero oferecer para Jacira Bueno, lá do Amaral Ribeiro, Olívio Valente, o Negão, também

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5: Cinco horas 51 minutos. 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
5: Aquele abraço pro Ivo Caetano, meu amigo Ivo Caetano, também Joacir, Joacir Santos, meu amigo, meu cunhado Seco.
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5: Vamos trazer música, música que eu quero oferecer para a Loeci. Loeci, deixa eu te amar, por favor.

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2: 18 horas e 3 minutos.
3: Chegamos ao final de mais uma semana. Chegamos ao final de mais um dia. E nesse momento, queremos agradecer a Deus por tudo que Ele tem nos concedido. Senhor Deus, Pai Todo-Poderoso, proteja-nos, Senhor, enquanto estamos acordados. Velai por mim enquanto dormimos, para que, acordados, vigiemos com Cristo e, dormindo, repousemos na sua paz. Anjo de Deus, meu querido guardião, a quem o amor de Deus me confia esta noite, esteja sempre ao meu lado para iluminar, guardar, governar e guiar. Da minha mancha do pecado, livra-me, e na hora da minha morte, seja o meu ajudante. Pai, quando me deitar para dormir esta noite, banha-me com o calor do teu amor. Na vossa misericórdia, acalmai a minha dor, seja do corpo, seja da mente, seja da alma, seja a tristeza na mente e no coração. Concede-me uma noite de sono descansada para que, quando eu acordar, esteja fortalecido para fazer a tua vontade. É o que eu lhe peço, em nome de Jesus. Amém. Ave Maria, cheia de graça, o Senhor é convosco, bendita sois vós entre as mulheres, e bendito é o fruto do vosso ventre, Jesus. Santa Maria, Mãe de Deus, rogai por nós, pecadores, agora e na hora de nossa morte. Amém.

O Rio Grande do Sul está de luto. O Rio Grande do Sul está triste. Aos 83 anos, o cantor, compositor Pedro Hortaça morreu na madrugada dessa sexta-feira, dia 29, em Juí, no noroeste do Rio Grande do Sul. Segundo a família, ele sofreu complicações após passar por cirurgia de amputação de uma das pernas. Pedro Hortaça imortalizou seu nome no cancioneiro gaúcho com música como Timbre de Galo, Bailanta de Tibúrcio, Queixo Duro, entre outros. Ele era o último tronco missioneiro identificado, que inclui os já falecidos Noel Guarani, que nasceu em 41 e deixou o Rio Grande em 98, Senair Marcá, que nasceu em 47, deixou o Rio Grande em 89, e Jaime Caetano Brau, que nasceu em 1924 e nos deixou em 99. Junto, o quarteto ajudou a forjar uma nova identidade da música regionalista, trazendo críticas sociais e valorizando a história do Estado. Neste momento, o programa Entardecer na Cidade quer homenagear o nosso último tronco cancioneiro das missões.

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0: 6:21 e o programa Entardecer na Cidade está dedicando uma simples homenagem a esse grande cantor, compositor, nativista que nos deixou hoje, o Pedro Hortaça. A família Hortaça é uma das dinastias mais importantes da música nativista da cultura missioneira do Rio Grande do Sul. Liderada por Pedro Hortaça, a família de São Luís Gonzaga dedica-se a preservar o legado da autêntica música gaúcha e a história da região missioneira. A família, agora sem Pedro Hortaça, mas continua com Pedro Hortaça, Alberto Hortaça e Mariana Hortaça, todos que seguiram a trilha do pai, seguiram o destino de cantar o Rio Grande.

agora se mescla aos ventos, se mistura às missões e se espalha nos sons das músicas, ecoando o timbre de galo em nosso pago e em nossos corações já saudosos. Numa luta final bravina, mostrou a dureza e a resistência do pelo duro. Ficou o quanto pôde, agora descansa. Hoje é tristeza, mas logo será saudade e alegria por você, Pedro Hortaça. Ter tido coragem de liderar a nossa cultura. Viraste a referência que hoje finda e se eterniza. Descansa na a tua obra de todo o teu trabalho. Vão emergir no talento e na dedicação que fizesse. Fizesses com louvor a nossa música. Preservaste e espalhasse a nossa cultura. Cumpriu a sua missão para as missões.

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1: Seis horas 29 minutos e essa é a nossa simples, singela homenagem ao nosso tronco do Rio Grande que nos deixou hoje, Pedro Hortaça.
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1: 6 horas 32 minutos, 6:32. O Brasil é uma nação soberana que tem travado combate permanente contra o primeiro comando da capital, o Comando Vermelho, e as demais facções e milícias que praticam terrorismo nos territórios em que vivem milhões de famílias. Enfrentar essas organizações com firmeza é e continuará sendo prioridade para o Estado brasileiro. O terror causado por essas organizações em comunidades busca obter lucro através do crime, especialmente pelo tráfico de drogas e armas, e não pode ser confundido com o tipo de ação por motivos ideológicos, políticos e religiosos do terrorismo internacional. A segurança da nossa população é importante demais para ser manipulada politicamente por traidores que tentam confundir esses conceitos, por falsos patriotas envolvidos com o crime organizado que pedem a autoridades estrangeiras a interferência em assuntos brasileiros. É deplorável que, mais uma vez, integrantes da família Bolsonaro viajem aos Estados Unidos para defender intervenção estrangeira no país, como já fizeram no tarifaço, que causou tantos danos ao nosso país. Aprovamos recentemente uma lei de combate a facções e milícias com penas que chegam até 80 anos de prisão, a maior prevista em toda a legislação brasileira. O governo do Brasil conduz o programa Brasil contra o Crime Organizado, que combate as facções e milícias desde o seu braço armado, nas esquinas até o seu andar de cima. O crime organizado não respeita fronteiras e o seu combate exige ação conjunta. Construímos, ao longo de décadas, parcerias com vários países, inclusive com os Estados Unidos. O Brasil apresentou, em 16 de abril desse ano, ao Departamento do Estado dos Estados Unidos, uma proposta focada na inteligência e na cooperação internacional, que inclui ampliação dos controles sobre a lavagem de dinheiro praticada no exterior e sobre o tráfico de armas enviadas ao Brasil. Qualquer colaboração internacional para o combate às facções será bem-vinda. Seguimos dispostos a construir soluções conjuntas benéficas aos países envolvidos, mas não aceitamos o uso de medidas arbitrárias vindo do estrangeiro como pretexto para atacar a nossa soberania e a nossa economia. Medidas unilaterais não negociadas podem enfraquecer o combate aos criminosos e gerar ações que colocam em risco a vida das pessoas que nada têm a ver com o crime. Podem reduzir a capacidade de compartilhamento de informações entre as polícias. Podem afetar o nosso sistema financeiro e inovações internacionais como o PIX, que incomodam interesses estrangeiros, principalmente dos Estados Unidos. Em resumo, trata-se de um possível retrocesso no combate ao crime, risco à vida de pessoas e prejuízos econômicos ao país. A soberania nacional é irrevogável. O Brasil rejeita qualquer forma de interferência externa em seus assuntos internos. Quem define como o crime é classificado e combativo no Brasil são os brasileiros, com suas instituições, suas leis e suas forças de segurança. Essa medida americana pode, inclusive, dar liberdade para que eles possam atacar o Brasil. E quando, se por acaso houver uma intervenção dessa, muitos brasileiros inocentes podem perder a vida. Podem pagar com a vida porque teve alguns irresponsáveis que foram lá pedir essa intervenção. Vocês lembram muitas vezes que o exército brasileiro tomou as favelas? O que que aconteceu? Porque nós temos polícias preparadas para isso. E a polícia do Brasil está preparada para confrontar com as milícias. E não, o Brasil não precisa que americanos venham fazer essa intervenção. Então, esta é a opinião. 6:37, vamos com música que eu quero oferecer pro meu cunhado Valdir, né? O Valdir que ontem estava na Bahia, diz ele tá... Boa noite, cunhado velho, me chamou de velho ainda, né, tio? Estou novamente na escuta do teu programa, só que hoje um pouquinho mais longe, próximo a Pernambuco. Um abraço a todos, valeu Valdir, valeu Marlete, a Marlete, irmã do Valdir, que também está sintonizada, a Evelyn também, aquele abraço.
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1: Vou trazer música, vou trazer para vocês o trio Alto Astral, Ferroada de Amor. Música que eu quero oferecer pro Valmor, né, tio Valmor, hoje não me mandou mensagem.

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2: Nove minutos faltando para as 7 horas, né? E amanhã tem o programa Sabadão Sertanejo com Júlio Lopes, né? A partir da próxima segunda, o Júlio Lopes retoma o programa Sintonia Livre, né? Nas tardes, da 1 às 5 da tarde, volta o Júlio Lopes para comandar o Sintonia Livre, né? E o programa Sabadão Sertanejo, eu não sei, eu tava aqui pensando com essa minha cabecinha, eu acho que o Antônio Machado vai fazer. Mas vamos ver essa semana como é que fica. O Valmor teve um probleminha hoje. É que ontem a gente conversou várias vezes durante o programa aqui. E ele andou pedindo umas músicas aí, até ele pediu a música. Tô indo embora. Sabe o que que aconteceu hoje? A Elizabeth tomou o telefone dele. Tomou o telefone dele e entregou agora. Ele pediu uma música aqui agora, não dá mais tempo, né, amor? Vê se tu não faz mais bobagem e não deixa a Elizabeth tomar o teu telefone, né, cara? Então, aquele abraço pro Valmor, meu amigo Valmor, aqui do bairro Oeste, né? Passei lá no posto, ele não tava hoje à tarde, né? Então, aquele abraço pra ele, aquele abraço pra Elizabeth. Ô, Elizabeth, não toma mais o telefone do Valmor. Muito obrigado a todos vocês que participaram do programa Entardecer na Cidade. Muito obrigado a todos que participaram através do telefone, aqui o telefone da rádio, meu telefone particular, É, o vovô Morto tá dizendo que foi triste, mas tomaram mesmo o telefone dele, né? Só brincadeira, né? Muito obrigado, então, a todos que participaram pelos nossos telefones aqui. Muito obrigado a todos que participaram através das nossas redes sociais, Facebook. Muito obrigado a todos vocês. Mais uma semana que nós terminamos, né? Então, sextou e amanhã, sábado! Vamos chegando ao final de mais um programa Entardecer na Cidade. Deixo um abraço para cada um, um abraço para cada uma, um beijo no coração de todos vocês. Tenham todos um bom final de semana. Tchau, fui! Volto segunda-feira às 5 da tarde. Vem aí a Voz do Brasil.

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2: Em Brasília, 19 horas. Está no ar a Voz do Brasil. As notícias do governo federal que movimentaram o país no dia de hoje.
3: Olá, boa noite.
2: Boa noite para você que nos acompanha em todo o país.
3: Sexta-feira, 29 de maio de 2026.
2: Vamos ao destaque do dia, avanço da economia.
3: Brasil registra crescimento de 1,1% nos primeiros três meses do ano.
2: Produto Interno Bruto foi impulsionado pela agricultura e consumo das famílias. Luana Karen.
4: Em valores correntes, ou seja, sem descontar a inflação, o PIB somou 3,3 trilhões de reais.
3: Recursos para a saúde. Mais 225 milhões de reais serão investidos em equipamentos para cirurgias gerais e oftalmológicas. Graziela Mendonça.
5: São equipamentos para operações como vasectomia, laqueadura e catarata. A expectativa é reduzir o tempo de espera para as cirurgias no Sistema Único de Saúde.
2: Petrobras anuncia 72 bilhões de reais em Sergipe para fábrica de fertilizantes e exploração de óleo e gás em águas profundas.
3: Durante evento, o presidente Lula pede respeito à soberania brasileira, após Estados Unidos classificarem PCC e Comando Vermelho como grupos terroristas.
6: Não aceitamos ser tratado como um moleque. Nós não sabemos ser tratado como se fosse uma republiqueta. Não brinque com a soberania desse país, não brinque com a nossa democracia, não duvidem das coisas que nós fazemos aqui nesse país.
2: Move Brasil, já está disponível financiamento para a compra de novos caminhões e ônibus mais seguros e sustentáveis.
3: Hoje, na apresentação da Voz do Brasil, Mariana Jungmann e Luciano Seixas.
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3: O consumo das famílias e a agricultura ajudaram no crescimento do país no primeiro trimestre deste ano.
2: O IBGE divulgou hoje que o PIB, Produto Interno Bruto, aumentou 1,1% no período, com resultado positivo em três setores: agropecuária, indústria e serviços.
3: Lembrando que o PIB é o resultado de tudo que é produzido no país.
4: Na chácara de 3 hectares em Tangará da Serra, no Mato Grosso, José Francisco de Souza planta de tudo. E de tudo a terra dá. Tomate, brócolis, cebola, repolho, cebolinha, alface, couve, milho. A produção é vendida nas feiras, mercados e enviada a escolas públicas da região. Em 2025, José conseguiu financiamento do Programa Nacional de Fortalecimento da Agricultura Familiar, o PRONAF, para a construção de 3 estufas na propriedade.
7: No ano de 2025, a gente conseguiu o financiamento do PRONAF. A gente precisava aumentar a produção e conseguimos financiamento para construir 3 estufas na propriedade, onde melhorou bastante e aumentamos bastante a nossa produção.
4: Puxado pelo campo e pelo consumo das famílias, o Produto Interno Bruto do país cresceu 1,1% no primeiro trimestre de 2026, comparado ao último trimestre de 2025. O PIB é considerado o termômetro oficial da economia. Ele mede o valor de tudo o que é produzido no país durante um determinado período de tempo. E esse tudo inclui desde o pãozinho da padaria, passando por carros e máquinas, até o corte de cabelo e a consulta no médico. São os bens e serviços. Para o economista e professor da ESPM, Jorge Ferreira dos Santos, o crescimento do PIB mostra a resiliência da economia brasileira.
8: Nós sabemos, do que está acontecendo no ambiente global. Você tem um ambiente de alta do petróleo, você tem uma pressão geopolítica muito grande. Apesar disso, a economia brasileira acabou performando um pouco melhor do que o esperado, puxado por esses dois grandes vetores, consumo das famílias e a produção do agro.
4: Os dados de crescimento do PIB no primeiro trimestre deste ano são ainda maiores quando comparados ao mesmo período do ano passado, uma alta de 1,8%. Em valores correntes, ou seja, sem descontar a inflação, o PIB somou 3,3 trilhões de reais. Reportagem Luana Karen.
2: Em suas redes sociais, o ministro da Fazenda, Dario Durigan, afirmou que o resultado de hoje sustenta a projeção de crescimento de 2,3% para o ano. E se confirmado, 2026 será o quarto ano consecutivo com crescimento do PIB superior a 2%.
3: Segundo o ministro, será o melhor ciclo da economia brasileira em 10 anos.
2: Hoje o presidente Lula cumpriu uma série de compromissos em Sergipe.
3: Na área da saúde foram anunciados mais de 200 milhões de reais para agilizar as cirurgias no país.
2: E entregues veículos que vão garantir atendimento a quem mora longe dos centros de atendimento.
5: Os investimentos anunciados para a saúde chegam a 225 milhões de reais. Com o recurso, serão adquiridos 150 combos de equipamentos para cirurgias gerais e oftalmológicas, permitindo a abertura de 100 novas salas cirúrgicas em todo o país. São equipamentos para operações como vasectomia, laqueadura e catarata. A expectativa é reduzir o tempo de espera para as cirurgias no Sistema Único de Saúde. Além desses equipamentos, o presidente Lula destacou outros esforços do governo para ampliar o atendimento especializado pelo país.
6: Temos 150 carretas andando por esse país para fazer todo tipo de exame que só rico fazia. Exame de qualquer tipo de câncer, câncer de próstata, câncer de colo, sabe? Ao mesmo tempo, companheiros, nós temos 800 ambulâncias com gabinete odontológico para tratar dos dentes da pessoa nesse país.
5: Os investimentos foram anunciados durante visita do presidente Lula a Sergipe nesta sexta-feira. Primeiro, ele conferiu as instalações do Hospital do Amor de Lagarto, referência no combate ao câncer, que atende 150 municípios da região. O hospital recebeu 137 milhões de reais do Ministério da Saúde na sua implantação. E para ampliar ainda mais o atendimento em Lagarto, foi autorizada a construção de uma nova policlínica no município, com 30 milhões de reais do novo PAC. O ministro da Saúde, Alexandre Padilha, destacou a importância da nova unidade.
9: É o equipamento que vai fazer o tratamento de mais de 30 médicos especialidades, que vai ter tomografia, que vai ter ressonância, que vai ter ultrassom, com a vantagem que não vai ficar dentro do hospital. Porque às vezes dentro do hospital, quando precisa fazer uma situação de urgência, a pessoa que estava esperando é desmarcado o exame, na policlínica ficar preservado e vai fazer o exame na maior velocidade possível.
5: Já na visita ao Hospital do Câncer de Sergipe, em Aracaju, o presidente Lula anunciou a entrega de um novo tomógrafo, que vai agilizar o diagnóstico e tratamento de pacientes oncológicos do estado. Também foram entregues 406 veículos do programa Agora Tem Especialistas, Caminhos da Saúde, para transporte de pacientes que precisam de atendimento fora dos seus municípios. Além de Sergipe, os estados de Pernambuco, Paraíba, Alagoas, Paraná e São Paulo vão receber os micro-ônibus e vans da iniciativa do governo do Brasil. Serão 3.300 veículos. É um investimento de mais de 1 bilhão e 400 milhões de reais. O governo federal entregou ainda unidades odontológicas móveis para municípios de Sergipe e de outros 5 estados. Reportagem Graziela Mendonça.
3: A Petrobras anunciou hoje mais de 72 bilhões de reais em investimentos no estado de Sergipe.
2: O valor será aplicado na retomada de fábrica de fertilizantes e também para exploração e produção de óleo e gás em águas profundas.
3: Hoje pela manhã, o presidente Lula visitou a fábrica, que terá capacidade para produzir 7% da demanda nacional.
10: Líder mundial na produção de alimentos, o Brasil ainda depende da importação de fertilizantes para garantir a produtividade no campo. Hoje, cerca de 80% dos insumos usados na agricultura vem do exterior. A ureia, principal fertilizante nitrogenado utilizado em culturas como milho, café, arroz e cana-de-açúcar, é um dos produtos mais importados pelo país. Para reduzir essa dependência, o governo do Brasil e a Petrobras anunciaram investimentos bilionários para ampliar as operações da fábrica de fertilizantes nitrogenados, a Fafem, em Laranjeiras, em Sergipe. Segundo a presidente da Petrobras, Magda Chambriá, Com os investimentos, a fábrica vai ampliar a produção de ureia e atender 7% da demanda nacional de fertilizantes.
11: Essa Fafem daqui vai produzir 7% da demanda de fertilizantes nitrogenados do Brasil. Mas nós fizemos a mesma coisa na Bahia. Nós estamos completando a obra da UFN3, fábrica de fertilizantes, no Mato Grosso do Sul. Fizemos a mesma coisa no Paraná. Com esses empreendimentos, nós vamos ser capazes de entregar para o Brasil cerca de 35% da demanda de fertilizantes nitrogenados.
10: A unidade voltou a operar após um período de paralisação e já retomou a produção de amônia e ureia. A reativação da fábrica é considerada estratégica para fortalecer a indústria nacional e garantir mais segurança ao agronegócio brasileiro. Além da retomada da Fafem, os investimentos incluem o projeto Sergipe Águas Profundas, voltado à exploração de petróleo e gás no litoral sergipano. Com as novas plataformas, a Petrobras deve dobrar a produção de gás natural. Somados, os projetos da Petrobras terão investimentos de 72 bilhões e meio de reais e devem gerar cerca de 28 mil empregos diretos e indiretos no estado. É mais investimentos, maior produção nacional e menos dependência externa, defendeu o presidente Lula.
6: A Petrobras não é minha, o investimento aqui não é meu, é do nosso país. E vocês, petroleiros, acreditem na importância da Petrobras. Acreditem na maravilha da Petrobras.
10: As duas plataformas, que serão instaladas em Sergipe, terão capacidade para produzir diariamente até 240 mil barris de óleo e processar 22 milhões de metros cúbicos de gás natural. De Aracaju, Sergipe, Pablo Mundim.
2: Após os Estados Unidos anunciarem que vão classificar o PCC e o Comando Vermelho como grupos terroristas, o governo brasileiro emitiu nota afirmando que o país rejeita qualquer forma de interferência externa em seus assuntos internos.
3: E que o Brasil tem travado um combate permanente contra essas organizações criminosas.
2: Hoje, lá em Sergipe, o presidente Lula pediu respeito à soberania brasileira.
3: O vice-presidente Geraldo Alckmin também se manifestou, lembrando as ações já adotadas para enfrentar o crime organizado.
12: O governo do Brasil divulgou hoje uma nota reafirmando a soberania nacional e o combate permanente a organizações criminosas no país. A manifestação ocorreu depois da decisão dos Estados Unidos de classificar o PCC, primeiro comando da capital, e o Comando Vermelho como grupos terroristas. A nota diz ainda que enfrentar essas organizações criminosas com firmeza é e continuará sendo prioridade do Estado brasileiro. Para o governo do Brasil, o terror causado por essas organizações que buscam obter lucro através do crime, especialmente pelo tráfico de drogas e armas, não pode ser confundido com o tipo de ação por motivos ideológicos, políticos e religiosos do terrorismo internacional. Durante um evento em Sergipe, o presidente Lula cobrou respeito ao Brasil e afirmou que combater o crime organizado passa também pela aprovação da PEC da Segurança Pública.
6: Não aceitamos ser tratado como um moleque. Nós não aceitamos ser tratado como se fosse uma republiqueta. Eu trato um país pequeno com o mesmo respeito que eu trato a China, com o mesmo respeito que eu trato a Rússia, com o mesmo respeito que eu trato os Estados Unidos. Não brinque com a soberania desse país, não brinque com a nossa democracia. Se quiserem combater o crime organizado, não precisa pedir ajuda para ninguém. Aprove a PEC da segurança pública que está no Senado. Aprove a PEC que no mês seguinte terá o Ministério da Segurança Pública nesse país.
12: O vice-presidente da República e ministro do Desenvolvimento, Indústria, Comércio e Serviços, Geraldo Alckmin, também se manifestou sobre o assunto e afirmou que o Brasil combate o crime organizado de todas as formas.
13: O combate ao crime organizado, ele é feito por terra, mar e ar. O Congresso acabou de aprovar a lei antifacção, novos crimes foram listados, aumento das penas para o crime organizado e dificuldade da progressão penitenciária, da progressão de pena. Então, todo o empenho no combate ao crime organizado.
12: Uma reunião na Casa Civil nesta tarde com integrantes do Ministério da Fazenda e das Relações Exteriores discutiu os impactos dessa decisão norte-americana sobre o Brasil, principalmente nos campos jurídico, diplomático e financeiro. Em abril, durante sua viagem a Washington, o presidente Lula apresentou ao Departamento de Estado dos Estados Unidos uma proposta focada na inteligência e na cooperação internacional, que inclui ampliação dos controles sobre a lavagem de dinheiro praticada no exterior e sobre o tráfico de armas enviadas ao Brasil. Reportagem Graziele Bezerra.
2: Começou hoje o prazo para interessados em comprar caminhões, ônibus, micro-ônibus e implementos rodoviários pelo programa Move Brasil, para eles pedirem o financiamento.
3: O programa tem como objetivo estimular a substituição de veículos antigos por modelos mais modernos, eficientes e seguros.
2: E contribuir para a redução do consumo de combustíveis, emissão de poluentes, além de elevar a produtividade do transporte de cargas e a qualidade do transporte de passageiros.
3: Dezenas de instituições financeiras estão credenciadas pelo BNDES para fazer o financiamento com condições especiais, a depender do perfil do comprador.
14: O BNDES, Banco Nacional de Desenvolvimento Econômico e Social, abriu o protocolo para receber os pedidos de financiamento do BNDES Mais Mobilidade. A linha de crédito de até 21 bilhões de reais faz parte do Move Brasil, programa coordenado pelo Ministério do Desenvolvimento, Indústria, Comércio e Serviços, para apoiar a renovação da frota de caminhões e ônibus no país. Podem pedir o financiamento caminhoneiros autônomos, pessoas físicas associadas a cooperativas, empresários individuais e empresas do setor de transporte rodoviário ou urbano, de cargas e passageiros. As condições de financiamento variam de acordo com o perfil do interessado. Para o caminhoneiro autônomo, o prazo de pagamento pode chegar a 120 meses, com até 12 meses de carência. Para a empresa do setor de transporte rodoviário ou urbano, de cargas, o prazo pode ser de até 60 meses, com até 6 meses de carência. Para a empresa do setor de transporte rodoviário ou urbano, de passageiros, o prazo pode chegar a 120 meses, com até 6 meses de carência. Os juros ficam perto de 13% ao ano. Quem estiver interessado em dar entrada num pedido de financiamento para a compra de caminhões ou ônibus, deve procurar uma das instituições financeiras credenciadas pelo BNDES. Como explica o chefe de departamento da área de operações e canais digitais do banco, Rodrigo Alac.
15: Isso significa que dezenas de bancos, diferentes tipos, estão aptas a conceder crédito com essa linha do BNDES. Dessa forma, a sugestão que fica para quem estiver interessado, seja o frotista ou transportador autônomo cooperado, é que ele busque a instituição financeira que ele já tenha relacionamento. Isso vai agilizar na concessão de crédito, porque essa instituição já conhece o cadastro, já tem o perfil de crédito desse interessado e pode agilizar a concessão.
14: Segundo o superintendente da área de desenvolvimento produtivo e inovação do BNDES, João Pieroni, o apoio à compra de caminhões e ônibus vai trazer vários benefícios para a economia do país.
16: A nova versão do Move Brasil é fundamental para a renovação de caminhões e ônibus no país, rumo a novos veículos cada vez mais sustentáveis e eficientes. Isso gera, ao mesmo tempo, uma grande demanda para a indústria, que passa a investir cada vez mais em ampliação de capacidade produtiva, no desenvolvimento de novos produtos, agregando cada vez mais valor no país. Isso gera renda, emprego de qualidade e fortalece a indústria brasileira.
14: As instituições financeiras que receberem os pedidos de crédito têm até o dia 28 de agosto para dar entrada no sistema do BNDES. Reportagem André de Barros Lima.
2: Mais de 110 mil atendimentos médicos e odontológicos foram realizados em comunidades ribeirinhas e isoladas da Amazônia Ocidental.
3: É a Operação Acre, realizada pela Marinha no Vale do Juruá durante 4 meses, alcançando moradores do Acre e do Amazonas.
17: Ao todo, 8.810 pessoas receberam atendimento durante a operação, que percorreu regiões de difícil acesso, onde muitas vezes o transporte fluvial é a única forma de ligação com centros urbanos e serviços públicos essenciais. Além das consultas médicas, odontológicas e exames laboratoriais, a missão distribuiu 453 mil medicamentos para garantir continuidade de tratamentos em comunidades afastadas. Também foram aplicadas vacinas e realizados atendimentos preventivos voltados à saúde da população local. Comandante do navio, capitão de corveta Marcelo Camerino da Silva de Souza, traz mais detalhes.
18: Essa comissão mostrou mais uma vez que a presença da Marinha na Amazônia vai muito além da navegação. Em muitos lugares, o navio representa o único acesso à saúde, ao atendimento médico e à esperança para milhares de famílias ribeirinhas. Cada atendimento, cada medicamento entregue, cada mamografia realizada carregam dignidade, cuidado e presença do Estado, onde muitas vezes ninguém mais consegue chegar.
17: Um dos destaques da operação foi a realização de 1.022 mamografias em parceria com a ONG Américas Amigas. A iniciativa buscou ampliar o acesso ao diagnóstico precoce do câncer de mama para mulheres que vivem em áreas remotas da Amazônia, onde exames especializados nem sempre estão disponíveis. O comandante do navio também falou sobre a importância da missão ser realizada todos os anos.
18: Manter essa missão todos os anos é fundamental porque o povo amazônico precisa saber que não está esquecido. E para nós, militares, fica a certeza de que poucas missões têm um impacto humano tão grande quanto essa Operação Acre.
17: A Operação Acre integra as ações permanentes de assistência hospitalar da Marinha na região amazônica e tem como objetivo ampliar o acesso à saúde básica e especializada para populações ribeirinhas e indígenas em localidades isoladas do país. Reportagem Gabriel Pinheiro.
2: O INSS publicou hoje portaria que regulamenta a pensão que será paga às crianças e adolescentes, filhos de mulheres vítimas de feminicídio.
19: O direito à pensão é previsto por lei e a regulamentação vai permitir o início do pagamento de um salário mínimo por mês.
2: Tem direito à pensão os menores de 18 anos, cuja renda familiar por pessoa, ou seja, o valor da renda dividido entre os membros da família, seja igual ou inferior a um quarto do salário mínimo.
19: Além dos filhos biológicos, poderão receber o benefício em enteados e menores de idade que estiverem sob guarda da vítima. Eles devem comprovar que eram dependentes econômicos dela.
2: Para a presidente do INSS, Ana Cristina Silveira, a pensão especial é uma forma de garantir os direitos dessas crianças e jovens até o início da vida adulta.
20: Quando a mulher é vítima desse crime, filhos ficam órfãos, famílias inteiras são destruídas e precisam reconstruir suas vidas depois da violência. Nenhuma política pública é capaz de reparar essa perda, mas o Estado tem o dever de proteger quem ficou e garantir condições mínimas de cuidado, dignidade e amparo.
19: Para solicitar a pensão, é necessário que o representante legal do menor apresente os documentos como RG e CPF, a inscrição no CAD único, além de um documento que comprove o crime de feminicídio, como inquérito policial ou denúncia do Ministério Público.
2: As famílias podem tirar dúvidas e receber apoio no processo nas unidades do INSS ou nos centros de referência de assistência social.
19: O Brasil registrou a menor taxa de desemprego para o trimestre encerrado em abril desde 2012.
2: Com o mercado de trabalho aquecido, o governo do Brasil oferece mais oportunidades de capacitação para os trabalhadores.
19: E anunciou esse mês investimentos para ampliar a oferta de cursos de qualificação profissional em todo o país.
2: Ao todo, vão participar da iniciativa 31 entidades conveniadas ao SINE, o Sistema Nacional de Emprego.

0: mais precisam, com população maior e mais necessitada. Os outros 15 milhões serão distribuídos segundo o Índice de Gestão Descentralizada, que observa se o ente federativo já executa ações de qualificação profissional. Bahia, Sergipe e Rio Grande do Sul estão entre os estados que vão receber mais recursos. O ministro do Trabalho e Emprego, Luiz Marinho, destacou que a ideia é apoiar locais com maior necessidade, mas também incentivar os que demonstraram capacidade de execução e entrega de cursos.
1: Nós temos muitas empresas com muitas vagas em aberto e precisa preencher muitas vezes adequando a qualificação, especialmente ao trabalhador e à trabalhadora que às vezes uma dica de aperfeiçoamento, de agregar mais conhecimento, possa fazer a grande diferença na empregabilidade deles.
0: Segundo o Ministério do Trabalho e Emprego, o objetivo do repasse das verbas é que cada local amplie a oferta de cursos, segundo as necessidades específicas do mercado de trabalho e, com isso, mais pessoas sejam empregadas. Reportagem Márcia Fernandes.
2: O governo do Brasil lançou uma campanha nacional para incentivar a separação e a destinação adequada de resíduos sólidos.
3: Com a mensagem "O resíduo que você separa vira renda na mão de quem recebe", a campanha destaca a importância da separação do lixo dentro de casa e reforça o papel dos catadores na cadeia de reciclagem.
2: A ideia é reduzir impactos ambientais, diminuir o volume de resíduos enviados aos aterros sanitários e ampliar a geração de renda para trabalhadores do setor.
3: Foram as notícias do Governo do Brasil.
2: Uma realização da Secretaria de Comunicação Social da Presidência da República.
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2: Fique agora com as notícias do Poder Judiciário e do Congresso Nacional. Boa noite, bom final de semana.
3: A gente volta segunda-feira. Boa noite.
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6: Plenário do STF deve retomar a análise da chamada uberização no mês de junho.
7: Tribunal de Justiça do Amazonas cediu encontro regional da magistratura Região Norte.
6: STJ aplica perspectiva de gênero para julgamento sobre ingresso de droga em presídio e mantém falta grave de preso.
7: Boa noite, eu sou Marcela Luiza.
6: E eu sou Walter Lima.
7: O presidente do Supremo Tribunal Federal, ministro Edson Fachin, marcou para junho a retomada do julgamento que vai definir regras para trabalho em aplicativo.
6: Os processos tratam da existência ou não de vínculo trabalhista entre motoristas e as plataformas digitais. Marcelo Della Libera.
8: A expectativa é que a Corte busque um equilíbrio entre os direitos previstos na Constituição e os novos modelos de prestação de serviços. O presidente do Supremo, ministro Edson Fachin, afirmou que a Corte está pronta para analisar a questão.
9: Nós fizemos audiências públicas, instruímos o processo, ouvimos os mais diversos setores interessados, tivemos também uma interlocução, um diálogo republicano importante com o parlamento e, mais uma vez, com entidades públicas e privadas, e chegou o momento agora de apresentar uma resposta para essas questões cruciais.
8: A decisão do STF poderá orientar milhares de ações judiciais em andamento no país sobre o tema.
7: A Justiça do Amazonas é o primeiro tribunal a sediar o encontro regional da magistratura Região Norte.
6: O evento ocorreu nesta sexta-feira e faz parte de uma iniciativa inédita do CNJ para fortalecer o diálogo entre os tribunais brasileiros. Vitória Vitor.
10: A abertura do encontro foi conduzida pelo presidente do Supremo Tribunal Federal e do Conselho Nacional de Justiça, ministro Edson Fachin, com foco na integração entre os tribunais da região e na discussão de políticas públicas para o fortalecimento do sistema de justiça. O encontro trouxe para o centro de debate temas ligados à tecnologia, inovação e às especificidades da Amazônia.
7: Mantida falta grave a preso que pediu a companheira para levar drogas ao presídio.
6: Nesse caso, o STJ aplicou a perspectiva de gênero para responsabilizar, não apenas a mulher. Fátima Uchoa.
11: A companheira do preso foi flagrada com maconha durante revista para ingresso no presídio. Ele declarou ser usuário e tê-la pressionado para levar a droga. Até então, o entendimento predominante no STJ afastava a responsabilização do apenado por falta de prova.

0: ou por considerar o ato apenas preparatório. Agora, a sexta turma do STJ manteve a falta grave contra o apenado por considerar que a conduta dele pode configurar participação no tráfico. Segundo o relator na sexta turma, ministro Rogério Schietti Cruz, punir só a mulher e não quem a induziu ou se beneficiaria da conduta reproduz seletividade punitiva e desigualdade de gênero.
1: Terminou hoje a 10ª edição da Semana da Conciliação Trabalhista.
2: Os trabalhadores puderam de forma mais rápida encerrar processos na Justiça. Larissa Batista.
3: Os dados parciais da 10ª Semana da Conciliação Trabalhista mostram uma arrecadação de mais de 1,5 bilhão de reais. Foram realizadas mais de 82.600 audiências e cerca de 408 mil pessoas foram atendidas. Já o número de processos conciliados passou de 24 mil. A ação foi encerrada nesta sexta-feira de forma simbólica, no Tribunal Regional do Trabalho da 6ª Região, em Pernambuco.
1: Em ano eleitoral, ter acesso rápido à legislação é essencial para quem trabalha com as eleições.
2: Pensando nisso, o TSE lançou a versão digital 2026 do Código Eleitoral anotado. Estevam Furtado.
4: O material reúne leis eleitorais atualizadas, notas explicativas e decisões da Justiça Eleitoral. Está disponível gratuitamente no catálogo de publicações e na biblioteca digital do TSE. A versão em PDF traz recursos como busca rápida, sumário clicável e navegação interativa, facilitando a consulta de temas como pesquisa eleitoral, prestação de contas e inteligência artificial.
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1: Uma boa noite.
2: Bom fim de semana e até segunda-feira.
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7: Eu sou Paula Groba.
8: E eu sou Ricardo Nakaoka.
7: E estes são os destaques de hoje do Jornal do Senado, que começa agora.
8: Senadores da oposição apresentam proposta de jornada flexível em resposta à PEC sobre escala 6x1.
7: Avança projeto que amplia a validade de laudos para pessoas com deficiência.
8: Senado volta a analisar seguro rural com juros menores e mais acesso a crédito.
7: Boa noite.
8: Boa noite.
7: A proposta que reduz a jornada semanal de trabalho de 44 para 40 horas ganhou um novo capítulo no Senado. Em resposta à mudança sugerida pelo governo e já aprovada na Câmara, senadores da oposição apresentaram uma alternativa que prevê jornadas flexíveis.
8: Pelo novo texto, as jornadas seriam flexíveis, com pagamento proporcional à carga horária. Os detalhes com o repórter Alexandre Campos.
9: Pela proposta da oposição, as partes poderão decidir por uma jornada menor de 20 horas de trabalho por semana, por exemplo. O valor da hora trabalhada será proporcional ao salário mínimo nacional ou ao piso da categoria, calculado com base na jornada máxima de 44 horas. Primeiro signatário da proposta, o senador Rogério Marinho, do PL do Rio Grande do Norte, acredita que esse modelo de jornada flexível, além de não prejudicar os empresários e evitar riscos de demissão, dá ao trabalhador a liberdade de decidir como melhor utilizar o seu tempo.
10: É assim que acontece, por exemplo, nos Estados Unidos. E veja, preservando todos os direitos do trabalhador que estão contidos no artigo 7º da Constituição na sua proporcionalidade.
9: Para o senador Rogério Carvalho, do PT de Sergipe, a proposta da oposição, ao permitir uma jornada flexível, vai reduzir a renda do trabalhador.
11: 70% da população aprova a redução da jornada. E o que eles estão propondo é uma afronta a essa vontade, ou seja, é uma parte do parlamento de costas para a vontade popular.
9: A PEC que permite a flexibilização da jornada de trabalho está na Comissão de Constituição e Justiça.
7: muitos alunos com altas habilidades acabam enfrentando desinteresse, isolamento e até abandono escolar por falta de acompanhamento adequado. Para mudar essa realidade, o Senado aprovou um projeto que cria uma política nacional voltada a estudantes com superdotação.
8: A proposta prevê identificação precoce, atendimento especializado e maior flexibilidade no ensino para garantir que esses talentos sejam desenvolvidos dentro das escolas. O texto segue agora para a sanção presidencial. Repórter Douglas Castilho.
12: O texto garante que a identificação da condição de neurodesenvolvimento seja feita de forma pedagógica através de um estudo de caso escolar. A relatora senadora professora Dorinha Seabra, do União do Tocantins, destacou que a falta de preparo das escolas tem levado à exclusão de jovens e defendeu a estruturação do sistema público para o devido acolhimento.
13: Essa é uma forma de garantir e respeitar as diferenças para que elas não se tornem barreiras para que essas crianças e jovens permaneçam nas nossas escolas.
12: A senadora Mara Gabrilli, do PSD de São Paulo, ressaltou que um dos objetivos da medida é identificar a dupla excepcionalidade, que é a coexistência entre altas habilidades e alguma outra condição associada, como uma deficiência ou transtorno.
14: Precisamos de uma política pública que enxergue esses estudantes de forma integral e evite que tantos talentos continuem invisíveis dentro das escolas.
12: O projeto permite que despesas de capital para a implementação das medidas da Política Nacional para Estudantes com Altas Habilidades ou Superdotação poderão ser contempladas com recursos públicos do PAC. O texto vai à sanção presidencial.
7: E atualmente, pessoas com deficiência precisam renovar periodicamente laudos e avaliações para ter acesso a benefícios e políticas públicas, mas essa exigência pode mudar.
8: Avançou no Senado um projeto que amplia o prazo de validade dessas avaliações e reduz a necessidade de reavaliações frequentes. Repórter Márcio Maturana.
15: Indeterminado nos casos de deficiência permanente ou irreversível. 5 anos nos casos de deficiência reversível ou progressiva. Esses prazos de validade para avaliação biopsicossocial de deficiência estão no projeto aprovado pela Comissão de Direitos Humanos, que agora segue para a votação final na Comissão de Assuntos Sociais. O relator da proposta, senador Flávio Arnes, do PSB do Paraná, criticou a frequência atual de avaliações.
16: Realmente, esse acesso a uma regularidade de avaliações, isso causa um transtorno gigantesco para as pessoas e para as famílias. Temos que ser menos burocráticos.
15: O autor do projeto, senador Alan Rick, do Republicanos do Acre, também destacou a atenção às famílias.
17: Imagine só o transtorno para a família, o custo disso, inclusive emocional para a família.
15: O projeto determina também que o prazo de validade da carteira de identificação da pessoa com transtorno do espectro autista, que hoje é de 5 anos, passe a ser de 10 anos para crianças e adolescentes sem necessidade de avaliação e indeterminado para quem tem mais de 18 anos.
7: Uma proposta que altera as regras do seguro rural vai voltar à análise dos senadores. O projeto foi modificado pela Câmara dos Deputados durante a votação e, por isso, retorna ao Senado.
8: O texto prevê taxas de juros menores e prioridade em operações de crédito. Repórter Pedro Pincer.
18: A proposta da senadora Tereza Cristina, do Progressistas de Mato Grosso do Sul, prevê taxas de juros menores e prioridade em operações de crédito rural amparadas pelo seguro rural. O projeto foi aprovado pela Câmara dos Deputados com mudanças, entre elas o detalhamento das cláusulas que permitem o uso do seguro rural como garantia em empréstimos rurais. Para o relator, senador Jaime Campos, do União de Mato Grosso, o seguro rural é fundamental para que os produtores do país possam enfrentar os prejuízos cada vez mais frequentes provocados pelas mudanças climáticas no campo.
19: Já teve gente que já replantou pela terceira vez soja aqui no Mato Grosso, lá que eu vi, que plantou apostando na chuva, a chuva veio, botou o cara, vê aquele sol de 45 graus, foi embora. Foi lá, deu outra replantada. Também não aconteceu. Já está na terceira.
18: O projeto trata também do fundo destinado à cobertura suplementar dos riscos do seguro rural, conhecido como Fundo Catástrofe. Previsto desde 2010, o mecanismo não chegou a ser implementado por falta de regulamentação e de aportes contínuos de recursos.
7: E o Brasil passa a ter a primeira universidade federal indígena, a nova instituição criada por lei sancionada sancionada pela Presidência da República, tem a missão de ampliar o acesso dos povos originários ao ensino superior e de unir a produção científica aos saberes tradicionais.
15: De acordo com a lei, a universidade poderá estabelecer processos seletivos próprios, que deverão ter percentual mínimo de seleção de candidatos indígenas. A reportagem é de Lana Dias.
20: A primeira Universidade Federal Indígena do Brasil terá sede em Brasília e deve valorizar, preservar e difundir os saberes dos povos indígenas brasileiros e latino-americanos, além de promover a sustentabilidade socioambiental dos territórios. O relator da proposta, senador Eduardo Braga, do MDB do Amazonas, reforçou que a universidade contribui para o protagonismo das comunidades.
21: A criação da UNID constituirá mais um importante passo no papel de protagonismo que os povos indígenas têm exercido na formulação de políticas públicas voltada para suas realidades.
20: A universidade poderá estabelecer processos seletivos próprios, que deverão ter percentual mínimo de seleção de candidatos indígenas. Os cargos de reitor e vice-reitor deverão ser ocupados obrigatoriamente por docentes indígenas. Os primeiros serão nomeados pelo ministro da Educação, até que a UNIND tenha estatuto para organização própria. De início, a instituição atenderá 2.800 estudantes em 10 cursos de graduação.
15: Com edição de Paula Groba e trabalhos técnicos de João Lira, o Jornal do Senado fica por aqui. Acompanhe agora as notícias do Tribunal de Contas da União e da Câmara dos Deputados. Boa noite.
7: Boa noite e um bom fim de semana.
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22: O Tribunal de Contas da União fiscalizou os programas de transferência de renda no país, como o Auxílio Gás, o Bolsa Família e o Benefício de Prestação Continuada. Juntas, essas três ações movimentaram mais de 270 bilhões de reais em 2024. O trabalho identificou sobreposição de benefícios, falhas na gestão e dificuldades para atender famílias em situação de vulnerabilidade. Para o ministro relator do processo no TCU, Jorge Oliveira, o principal problema é a falta de coordenação entre União, estados e municípios.
23: Os programas das três esferas de governo operam muitas vezes sem integração de dados, sem mecanismos efetivos de coordenação e sem uma visão consolidada da Política Nacional de Transferência de Renda.
22: O tribunal determinou que o governo federal adote medidas para melhorar a integração entre programas e tornar a gestão mais eficiente. Saiba mais em tcu.gov.br.
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24: Deputados alteram regras de internação do adolescente usuário de drogas.
25: Câmara aprova mudanças no seguro rural para cobrir prejuízos no campo.
24: Plenário repercute a aprovação da proposta que reduz a jornada de trabalho.
25: Boa noite. José Ayrton Félix Cirilo, do PT do Ceará, acredita que a redução da jornada semanal de trabalho pode beneficiar especialmente as mulheres, por causa da sobrecarga de tarefas profissionais e domésticas. Ele acrescenta que a medida representa uma conquista na valorização dos direitos trabalhistas.
24: Denise Pessoa, do PT do Rio Grande do Sul, observa que avanços tecnológicos que aumentam a produtividade permitem jornadas de trabalho menores, sem prejuízo econômico. Ela cita experiências internacionais e afirma que a redução da carga horária amplia o bem-estar, o equilíbrio social e a eficiência no trabalho.
25: Ao destacar que o fim da escala 6x1 busca corrigir desigualdades históricas nas relações de trabalho, Gervásio Maia, do PCdoB da Paraíba, defende ainda mais políticas do governo federal voltadas à valorização do trabalhador. O deputado registra também a mobilização popular em torno do tema.
24: Reginaldo Lopes, do PT de Minas Gerais, cita estudos que relacionam o aumento da produtividade com a redução da carga horária de trabalho. O parlamentar alerta para o crescimento das doenças psicológicas por causa das escalas exaustivas.
25: Carlos Aratini, do PT de São Paulo, acusa a oposição de tentar barrar o fim da jornada 6x1 ao propor emendas consideradas radicais de última hora. O congressista lembra que o Partido Liberal tentou fixar um prazo de 10 anos para a transição da proposta.
24: Alfredinho, do PT de São Paulo, critica a bancada do PL por tentar confundir a população ao propor a jornada 4x3. De acordo com o deputado, o partido sempre se posicionou contra os direitos dos trabalhadores e a redução da escala de trabalho.
25: Rogério Correia, do PT de Minas Gerais, reforça que o Partido Liberal apresentou emendas à redução da jornada de trabalho que previam 10 anos de transição e o aumento da carga horária. Segundo o deputado, historicamente o PL favorece empresários com recursos públicos.
24: Érica Cocai, do PT do Distrito Federal, celebra os índices atuais de empregos e critica o que chamou de cinismo da oposição em relação à jornada de trabalho. Ela lembra que o PL assinou emendas que previam prazo de 10 anos para implementar a nova carga horária e para atrasar o processo de mudanças.
25: Para Tarcísio Mota, do PSOL do Rio de Janeiro, a oposição tentou manipular a opinião pública, mas a pressão popular forçou uma mudança no discurso conservador diante da necessária redução da jornada de trabalho. Ele reitera que o progresso social depende de leis que protejam o trabalhador contra a exploração.
24: Por outro lado, Kim Kataguiri, do Missão de São Paulo, critica o fim da escala 6x1 e afirma que mudanças constitucionais por si só não garantem alterações práticas nas condições de trabalho. De acordo com o parlamentar, a medida pode gerar efeitos diferentes dos esperados no mercado de trabalho.
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5: Agricultura.
25: A Câmara aprovou mudanças no seguro rural com uso de recursos do orçamento para cobrir prejuízos do produtor. O repórter Antônio Vital acompanhou a votação.
1: A Câmara dos Deputados aprovou o projeto que altera a legislação sobre seguro rural, que protege os produtores contra perdas provocadas por fenômenos climáticos, pragas e quedas do preço. Entre outras medidas, a proposta torna obrigatória a previsão de recursos do orçamento e a participação do governo federal no fundo que vai cobrir os pagamentos. Além disso, torna esse orçamento imune a corte de verbas. A proposta também define que o seguro rural é isento do pagamento de tributos federais, diretos ou indiretos. A obrigação foi criticada pelo deputado Kim Kataguiri, do Missão de São Paulo.
2: A gente já tem um orçamento que é 92% de despesas obrigatórias e cria-se aqui mais uma despesa obrigatória, e aí a gente vai carimbar ainda mais despesas, por mais que haja feito acordo com o governo para que haja o limite, ainda assim nós estamos positivando, nós estamos colocando na lei que nós teremos uma despesa de caráter continuado obrigatório.
1: O projeto estabelece que o contrato de seguro rural passa a ser uma das garantias das operações de crédito, ou seja, condiciona benefícios do crédito rural, como juros menores e prazos maiores, à contratação de seguro rural pelo produtor. A proposta dá prazo máximo de 30 dias para que o produtor receba o prêmio pelos prejuízos sofridos. Para isso, os produtores terão que fornecer dados precisos sobre o tamanho da área e a data da colheita, para que a seguradora calcule o valor do prêmio. O projeto, que já tinha sido aprovado pelo Senado, recebeu parecer favorável do relator, deputado Pedro Lupion, do Republicanos do Paraná, coordenador da Frente Parlamentar da Agropecuária. De acordo com o relator, as mudanças são necessárias para aumentar o uso do seguro rural no país, que hoje cobre menos de 3% da área total da lavoura. Segundo ele, o projeto dá mais previsibilidade e segurança jurídica para o produtor rural. No plenário, o relator foi o deputado Arnaldo Jardim, do Cidadania de São Paulo.
3: Nós temos hoje uma baixa cobertura de seguro rural. Daquilo que é a área plantada no nosso Brasil, nesse instante a cobertura de seguro é apenas de 7,8%. Portanto, a tentativa aqui é fazer com que isso se amplie, dando mais segurança, dando mais estabilidade a todos que produzem e que possam cumprir a sua missão, assim como maior segurança jurídica.
1: O texto altera ainda a gestão do fundo, criado em 2010, que serve como garantia para os riscos do seguro rural. O fundo passa a contar com a participação, com direito a voto, das seguradoras, empresas da cadeia produtiva do agronegócio e cooperativas de produção agropecuária, na proporção do número de cotas adquiridas. O texto aprovado também retira da lei que trata do fundo o limite atual de R$4 bilhões relativo à participação do governo federal como cotista. O projeto que altera a legislação sobre seguro rural voltou para análise do Senado. Da Rádio Câmara de Brasília, Antônio Vital.
5: Meio Ambiente.
24: Os parlamentares aprovaram novas punições internacionais para o vazamento de óleo no mar. O repórter José Carlos Oliveira tem mais detalhes.
4: A Câmara dos Deputados aprovou a nova redação da Convenção Internacional sobre Responsabilidade Civil por danos causados por poluição por óleo. O Tratado da Organização Marítima Internacional existe desde 1969 em resposta ao vazamento de 120 mil toneladas de petróleo no litoral de França e Inglaterra 2 anos antes. Também criou o Fundo Internacional de Compensação por Danos Decorrentes da Poluição por Petróleo. O texto foi atualizado em 1992 e no ano 2000, com algumas alterações que vêm sendo gradativamente aprovadas pelos países membros da Organização das Nações Unidas, como explica o relator deputado Nilton Tato, do PT de São Paulo.
6: Tem uma nova convenção internacional que já tem mais de 140 países signatários e esse projeto de lei é para que o Brasil faça parte dessa nova convenção, que traz maiores responsabilidades para pessoas jurídicas e pessoas físicas que porventura sejam responsáveis de forma acidental ou de forma proposital pelo derramamento de óleo e de petróleo nos mares, aumentando inclusive a faixa de proteção do mar daquilo que está sob responsabilidade do Brasil.
4: Para mostrar a importância da medida, Nilton Tato citou o vazamento de mais de 5 mil toneladas de petróleo cru no litoral do Nordeste e do Sudeste do Brasil em 2019. Trata-se do maior desastre e crime ambiental já registrado no litoral do Brasil, ainda não inteiramente desvendado e com sérios impactos socioambientais e econômicos.
6: Quando tem esse tipo de derramamento, você tem impacto, seja para a biodiversidade, para a fauna nos mares, mas também tem consequências do ponto de vista social e econômica. Lembram quanto que prejudicou o turismo em boa faixa do Nordeste, aquelas manchas? Então é um pouco isso, é de como é que a gente cria, então atualiza a legislação brasileira de acordo com normas internacionais para a gente evitar que tenha essas consequências.
4: Entre as novidades da Convenção Internacional está o aumento dos limites de indenização a ser paga pelos proprietários de navios petroleiros nos casos de acidente com poluição por derramamento de óleo. Outra mudança amplia a área considerada para a responsabilização civil dos poluidores. Antes, o limite era o de mar territorial, até 22 quilômetros da costa dos países. Agora, esse limite vai até a zona econômica exclusiva, situada até 370 quilômetros da costa. Da Rádio Câmara de Brasília, José Carlos Oliveira.
5: Transportes.
25: Os deputados aprovaram um projeto que estabelece regras de segurança para motoristas profissionais. O texto foi aprovado pelas comissões da Câmara e agora será analisado pelo Senado. A repórter é Maria Neves.
9: A Comissão de Constituição e Justiça da Câmara aprovou o projeto do deputado Reginaldo Lopes, do PT de Minas Gerais, que estabelece quais devem ser os padrões de segurança e saúde de motoristas profissionais. Pelo texto, esses trabalhadores deverão seguir exclusivamente as especificações dos fabricantes dos veículos, em conformidade com a homologação da autoridade competente. De acordo com Reginaldo Lopes, a falta de clareza nas regras sobre padrões de segurança causam dificuldades para os motoristas profissionais que, diante de diferentes interpretações, não conseguem saber qual conduta devem seguir. O relator na Comissão de Constituição e Justiça, deputado Alex Manente, do Cidadania de São Paulo, concorda com o autor. Para Manente, a atual falta de clareza nas regras gera insegurança jurídica.
10: As faltas de clareza nas regras de padrões de segurança causam dificuldade para os motoristas profissionais que, diante de diversas interpretações que surgem no tema, não conseguem saber qual a conduta e regra que devem cumprir. o que muitas das vezes acabam por prejudicar os profissionais, como também as melhores práticas para a segurança quanto para a atividade. Para garantir tanto a segurança para a atividade como também para a saúde dos motoristas, esse projeto de lei busca deixar claras regras para a atividade.
9: O relator na Comissão de Viação e Transportes, deputado Ricardo Aires, do Republicanos do Tocantins, também argumenta que a proposta contribui para a simplificação do ordenamento jurídico ao reduzir interpretações contraditórias e facilitar a atuação das autoridades. Ricardo Aires sustenta ainda que as especificações dos fabricantes são parâmetros fundamentados em padrões rigorosos de engenharia e segurança desenvolvidos e testados para garantir o desempenho adequado dos veículos e a proteção dos ocupantes. Da Rádio Câmara de Brasília, Maria Neves.
5: Justiça.
24: O plenário da Câmara aprovou regras para a internação de adolescentes, usuários ou dependentes de drogas. Vamos saber os detalhes com o repórter Antônio Vital.
1: A Câmara dos Deputados aprovou o projeto que permite a internação de adolescentes usuários de drogas em comunidades terapêuticas, instituições que acolhem dependentes químicos e muitas vezes são ligadas a igrejas. O projeto original, apresentado pelo deputado pastor Sargento Isidório, do Avante da Bahia, garantia aos pais ou responsáveis o direito de internar à força adolescentes com menos de 18 anos nesse tipo de estabelecimento. Segundo o autor da proposta, a internação é uma maneira de tirar os adolescentes do crime. Ele deu como exemplo a comunidade terapêutica que fundou no município de Candeias, na Bahia. Depois de muita discussão e críticas do PT e do PSOL no plenário, o texto final apresentado pelo relator, deputado Dr. Fernando Máximo, do PL de Rondônia, autoriza a internação voluntária, a pedido dos pais ou, na falta deles, a pedido de autoridade administrativa, desde que haja laudo médico que aponte a necessidade de internação para preservar a integridade física do adolescente. Nesses casos, a internação e a alta do adolescente devem ser comunicadas imediatamente ao Conselho Tutelar e ao Ministério Público. Hoje, o Conselho Nacional dos Direitos da Criança e do Adolescente, o CONANDA, proíbe a internação de crianças e adolescentes em comunidades terapêuticas. Resolução do CONANDA determina que esse atendimento deve ser feito pela Rede de Atenção Psicossocial do Sistema Único de Saúde, o SUS, preferencialmente nos Centros de Atenção Psicossocial Infanto-Juvenil, CAPS-I, ou nos Centros de Atenção Psicossocial Álcool e Drogas, CAPS-AD. Deputados do PSOL e do PT criticaram a possibilidade de internação em comunidades terapêuticas. Para a deputada Érica Cocai, do PT do Distrito Federal, não há comprovação de que esse tratamento seja eficaz.
11: Nós já fizemos várias inspeções em várias comunidades terapêuticas. Algumas não tinham atenção da saúde ali dentro. Apenas havia um processo de catequização, substituindo a necessidade de termos um atendimento multidisciplinar. Nós temos inúmeros relatórios que indicam que as comunidades terapêuticas, em grande medida, provocam uma série de violações.
1: O relator, deputado Dr. Fernando Máximo, explicou o acordo que permitiu a aprovação da proposta.
12: Nós fizemos algumas alterações para que haja um consenso com o governo, com a esquerda, e eles pediram para a gente tirar, por exemplo, internação compulsória. Essa internação agora vai ser voluntária, o jovem adolescente querendo, ou quando os pais quiserem que ele seja internado, ou por determinação judicial, ou por algum laudo médico mostrando que aquela criança precisa ficar internada.
1: O projeto aprovado obriga que o adolescente acolhido nessas instituições frequente aulas de educação básica. A exceção é para casos de adolescentes ameaçados por facções criminosas. Também obriga que essas instituições possuam equipe técnica multiprofissional nas áreas de saúde e assistência social, além de estrutura com aspecto residencial, áreas de lazer, esportes, espaços culturais e salas de aula. O projeto que permite a internação de adolescentes, usuários ou dependentes de drogas em comunidades terapêuticas seguiu para análise do Senado. Da Rádio Câmara de Brasília, com informações de Daniela Lessa, Antônio Vital.
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13: Presidência.
25: Inteligência artificial e mudanças nas regras para microempreendedores individuais, temas em análise.
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2: 20 horas e 17 minutos.
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0: 20h34.
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0: 20h52.
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